0: dona Rose, um beijo no seu coração, mamãe. E um forte abraço pro meu pai, o senhor Ismael, pro meu avô, o senhor Agenor, lá em Cerqueira César, para todos os meus irmãos. Eu volto numa próxima oportunidade. Samuel, Felipe, Maria Helena, o papai tá indo para casa. Fui!
1: E para a alegria dos corintianos, aí o Flamengo vai ajudando o Corinthians, vai vencendo o Grêmio por 1-0 e vai colocando o Grêmio na zona do rebaixamento e tirando o Corinthians.
2: Muito bem, torcedor. Está aí Felipe Lima ao meu lado, reportando e comentando os acontecimentos desse 3-2 para o Corinthians na Neoquímica Arena, frente ao São Paulo, jogo que terminou há instantes. Estamos aqui agradecendo a todos os nossos patrocinadores, os quais já mencionamos durante a nossa transmissão, e agradecendo também a você, amigo ouvinte, que é e sempre será a nossa razão de ser. Obrigado também a toda a equipe, aos colegas do trabalho, ao Felipe Lima, ao Felipe Erling, aqui comigo, o André na produção, a Ana, também a Débora, o JP, o Cris Silveira aí na parte de relações públicas da equipe, o Adriano Dias, o Adenair Ferdinho, o Pedro Donizante no comando da nossa emissora, no comando da nossa equipe, e acima de tudo, obrigado, Deus Pai Todo-Poderoso, porque tudo é por ti. Como sempre digo, nenhuma folha desprende-se de uma árvore, lança sua chance em que seja da vontade de Deus, e quis ele em que mais esse dia estivéssemos aqui reunidos para falarmos do futebol, a paixão de mais um século esporte de todos os tempos.
1: É, e passando aqui rapidamente então pela 15ª rodada do Campeonato Brasileiro. Aonde tivemos Curitiba 2, Internacional 2, Fluminense 2, Vitória 2, Bahia 1, Cruzeiro 2, Atlético Mineiro 1, Botafogo 1, Remo 1, Palmeiras 1, Santos 2, Bragantino 0, Mirassol 1, Chapecoense 1, Corinthians 3, São Paulo 2. Bola rolando, Grêmio 0, Flamengo 1. E bola rolando, Vasco da Gama 0, Atlético Paranaense também 0. E a classificação geral do Campeonato Brasileiro fica assim: Palmeiras em primeiro com 34, em segundo Flamengo com 30, em terceiro Fluminense com 27, em quarto São Paulo com 24, em quinto Atlético Paranaense com 24, em sexto Bahia com 22, em sétimo o Bragantino com 20, em oitavo Curitiba com 20, em nono Vitória com 19, em décimo Cruzeiro com 19, em décimo primeiro Botafogo com 18, em 12º Atlético Mineiro com 18, em 13º Internacional com 18, em 14º Santos com 18, em 15º Vasco com 18, em 16º Corinthians com 18, em 17º o Grêmio com 17, em 18º Mirassol com 13, em 19º o Remo com 12 e em 20º a Chapecoense com 9 pontos. Também quero agradecer a você, Gerson, a você, Felipe, por esse grande espetáculo, essa grande narração e também pelos comentários. Também quero agradecer a você, caro ouvinte, que esteve conosco até o presente momento, nos proporcionando entrar em suas casas, aonde quer que você esteja, através das ondas do rádio, do Facebook, do YouTube, pelo aplicativo da rádio e também pela Alexa. Também quero agradecer a todo o pessoal da rádio que faz o corre diário para que nós pudéssemos estar aqui e também para a diretoria por mais essa oportunidade, e já me deixo à disposição para as demais. Também quero mandar um abraço especial aqui para o meu pai, para minha mãe, especial para minha mãe hoje pelo Dia das Mães, e também para pelos meus irmãos, o Gabriel, o Douglas e a Dara. Vão dormir contente hoje, né? Venceu o São Paulo dentro de casa, então tem que aguentar os corintianos hoje. E também mandar um beijo especial no coração da minha esposa, a Jéssica, dos meus filhos, o Eduardo e a Emanuela, e também para a Maria Luísa, que logo logo está aí com a gente. E também o Vasco acaba de abrir o placar, vai vencendo o Fluminense, não, o Atlético Paranaense por 1-0. Também mandar um feliz Dia das Mães para todas as mamães do nosso, da nossa cidade, do nosso país e do mundo inteiro. Feliz Dia das Mães, muito obrigado a todos, até mais, fui!

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0: 23 horas e 18 minutos.
1: Diretamente de Belo Horizonte, Luan City 2.0, com Giro C.

0: barulho pra Diego Arnaldo, vai.
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0: Pra atrair, não precisa de contato físico, meu amigo.
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0: Boa noite, Uberlândia! Faz barulho aí, Uberlândia, que eu quero ouvir!
1: Que coisa linda, galera!
0: Obrigado!

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1: Ô, Boteco! Você é de Carnal de São Paulo, bebê?

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1: Luan Santana e Léo Foguete. Luan City Festival São Paulo.

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0: Quem tá feliz dá um grito! Rio Negro e Solimões!
1: Rapaz! 2 horas e 31 minutos.

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2 horas e 51 minutos.

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0: Deus abençoe você e toda a sua família. Que alegria estar aqui com você, começando mais um programa Eu Seguirei. Eu tenho certeza de que Deus vai falar muito ao seu coração através deste programa. Olha, se você pode, eu já quero convidar você a pegar a sua Bíblia, porque hoje nós vamos meditar a palavra de Deus. A palavra de Deus é o nosso alimento, a palavra de Deus que é o nosso sustento. Eu tenho certeza que essa palavra vai mover seu coração. Olha, aqui você vai ouvir a palavra de Deus, aqui você vai poder cantar. São minutos que ficaremos juntos, onde você vai fazer uma experiência com Deus. Lembrando que tudo que você ouvir aqui, depois fica registrado no meu canal do YouTube, Frei Gilson / Som do Monte, no meu Instagram, no meu Facebook, todos com o mesmo nome, Frei Gilson / Som do Monte, para que você possa também compartilhar essa palavra com os seus amigos, tá bom? Então, vamos escutar a palavra de Deus.
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0: Deus escolhe os improváveis. Deus escolhe aqueles que ninguém talvez escolheria. No mundo que a gente vive, se procura sempre escolher o melhor. Então eu tenho uma empresa, quem que eu vou escolher para ser funcionário da minha empresa? Os melhores. Quem eu vou escolher para ser os funcionários desta escola? Os melhores. Quem eu vou escolher para ensinar? Os melhores. E nós vemos que a lógica de Deus é diferente. Deus escolhe os improváveis. Eu gostaria que você ficasse até o final desse vídeo. Em nome do Pai, do Filho e do Espírito Santo. Amém. Nós vamos meditar Marcos capítulo 1, versículo de 14 a 20. Depois que João Batista foi preso, Jesus foi para a Galiléia pregando o Evangelho de Deus e dizendo: O tempo já se completou, o reino de Deus está próximo. Convertei-vos e crede no Evangelho.

0: E passando à beira do mar da Galileia, Jesus viu Simão e André, seu irmão, que lançavam a rede ao mar, pois eram pescadores. Jesus lhes disse: "Segui-me, e eu farei de vós pescadores de homens." E eles, deixando imediatamente as redes, seguiram a Jesus. Caminhando mais um pouco, viu também Tiago e João, filhos de Zebedeu, estavam na barca consertando as redes, e logo os chamou. Eles deixaram seu pai Zebedeu na barca com os empregados e partiram seguindo Jesus. Palavra da salvação. Amado irmão e amada irmã, perceba uma coisa. Jesus, ele não vai na sinagoga escolher os seus discípulos. Quantos sacerdotes haviam na época? Quantos homens de sabedoria haviam na época? Mas Jesus não chama eles para o grupo dos 12. Por exemplo, um dos que Jesus teve um diálogo muito forte foi com Nicodemos, um homem admirável, um homem de muito estudo. Mas Jesus não chamou Nicodemos para fazer parte do grupo dos 12. Do grupo dos 12, aqueles mais íntimos, Jesus escolheu pessoas simples. E por quê? Eusébio, ele diz assim: ele achou bom usar as pessoas mais simples e comuns como ministros do seu próprio plano. Jesus achou bom chamar pessoas simples. Talvez Deus quisesse agir do modo mais improvável. Então, Jesus estava agindo de um modo improvável. Pois como poderiam pessoas inarticuladas se tornar aptas para ensinar? Então, como que pode pessoas sem estudo ensinar? Mesmo que nomeadas para instruir apenas uma pessoa, quanto mais mais multidões? Homens que talvez não conseguiriam ensinar uma pessoa, agora vão ensinar multidões. Como poderiam aqueles sem estudo instruir as nações? Quando ele assim o chamou para que o seguissem, soprou nele seu poder divino, enchendo-os de força e coragem. Aqui está o ponto-chave. Eram pessoas simples? Eram. Mas quando Deus chama, Deus capacita. Deus deu poder a estes homens. Primeira coisa que eu gostaria de ver com você, abra sua Bíblia em Atos dos Apóstolos, capítulo 4, versículo 13, para provar que eles eram homens simples. Vendo eles a coragem de Pedro e de João, portanto, dois grandes apóstolos, Pedro e João, e considerando que eram homens sem estudo e sem instrução, admiravam-se, reconheciam-nos como companheiros de Jesus. O povo ficava admirado. Como pode homens sem estudo, sem instrução, falar com a sabedoria que eles falam? E reconheciam eles como companheiros de Jesus. Veja, em Mateus capítulo 4, versículo 19, Jesus disse para eles e disse-lhes: "Vinde após mim e vos farei pescadores de homens." Homens simples, homens iletrados. Veja, olha a missão deles em Mateus 28, 19 a 20. "E depois ensinai a todas as nações." Como é que vai ensinar se não tem estudo? "E depois ensinai a todas as nações, batizai-as em nome do Pai, do Filho e do Espírito Santo, ensinai-as a observar tudo que vos prescrevi, eis que estou convosco todos os dias até o fim do mundo." Gente, por que que Deus faz isso? 1 Coríntios, capítulo 1, versículo de 26 a 29. "Vede, irmãos, o vosso grupo dos eleitos. Não há entre vós muitos sábios, humanamente falando, nem muitos poderosos, nem muitos nobres. O que é astuto no mundo, Deus o escolheu para confundir os sábios. O que é fraco no mundo, Deus o escolheu para confundir os fortes. O que é vil e desprezível no mundo, Deus o escolheu, como também aquelas coisas que nada são, para destruir as que são. Assim, nenhuma criatura se vangloriará diante de Deus. Deus escolheu o simples para ensinar muita coisa. Olha, Deus escolhe os improváveis. E você é um deles. Eu sou um deles. Deus nos capacita para a sua missão. Pai, Filho, Espírito Santo. Amém.
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0: Resposta a essa palavra, eu quero convidar você agora a cantar comigo.
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2: O programa de hoje está bom demais e eu quero lembrar você, se você quiser ouvir mais pregações, mais meditação da palavra, basta você me acompanhar no meu canal do YouTube, Frei Gilson barra Som do Monte, no meu Instagram, no meu Facebook, no meu TikTok, e lá você vai encontrar muito mais palavra de Deus para você.
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2: E nós vamos terminar este programa rezando. Eu quero clamar agora por você, quero clamar pela sua família. Senhor Deus, libera agora o teu Espírito Santo sobre cada pessoa que acompanha este programa. Vem, Espírito Santo, enche todos os que estão acompanhando este programa agora. Libera, Senhor, para esta pessoa o que ela mais precisa, para o corpo e para a alma. Libera, Senhor, curas e libertações em nome de Jesus para esta pessoa que assiste, que acompanha, que escuta e para toda a sua família. Eu clamo a tua poderosa bênção. Visita agora com bênção de proteção. A bênção que só o Senhor pode dar. Abençoe-vos o Deus Todo-Poderoso, Pai e Filho e Espírito Santo. Amém.
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1: 4 horas e 59 minutos.
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3: Olá, bom dia, estamos chegando para mais um programa Rancho 99 da sua Paranapanema de Piraju para todo esse mundão. Para você do sítio, chácaras, fazendas, muito bom dia, vem com a gente aqui o melhor da música sertaneja, o clássico da música sertaneja para você no 99.1 FM. 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Então vamos de música.

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0: Luiz Carreiro e Tony Silva. Prazer contar com vocês por aqui também. E a hora que quiser cantar.
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Rancho 99, de volta. Como é que tá o seu dia? Tudo beleza? Tudo legal? Tá gostando? Então tem mais. Até às 6h30 da manhã, muita música sertaneja no seu rádio. 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Para você de Piraju, da região, das estradas, sempre na sintonia com a gente. Pessoal de Sarucaiá, sempre na sintonia. Tejupá, Timburi, pessoal de Ribeirão Bonito, Taquarituba. Nosso abraço aí a todos aí. Pessoal lá do Óleo, né? Bernardino de Campos, Cerqueira César. Nosso abraço a todos e a música sertaneja não para. 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
1: Que coisa linda, quer ver que legal, Rick? Alô, Divinópolis.

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2: Rancho 99, de volta. Como é que tá o seu dia? Tudo beleza? Tudo legal? Tá gostando? Então tem mais. Até às 6:30 da manhã, muita música sertaneja no seu rádio. 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Para você de Piraju, da região, das estradas, sempre na sintonia com a gente. Pessoal de Sarutaiá, sempre na sintonia. Tejupá, Timburi, pessoal de Ribeirão Bonito, Taquarituba. Nosso abraço aí a todos aí. Pessoal lá do Óleo, né? Bernardinho de Campos, Cerqueira César. Nosso abraço a todos e a música sertaneja não para. 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
2: Louvado seja o nosso Senhor Jesus Cristo, para sempre seja louvado. Hoje é dia 9 de maio, é sábado da quinta semana da Páscoa. Hoje nós estamos ainda aqui no Rocio com a terceira festa das mães, rezando por todas as mães vivas e falecidas. Lembre agora nesse momento da sua mãe e eleve um pensamento a Deus, dizendo: obrigado Deus pela mãe que o Senhor me deu. E agora vamos fazer juntos, diante da Mãe de todos, Nossa Senhora, nosso ato de consagração.
3: Nossa Senhora do Rocio, Rainha do Céu e da Terra, Padroeira do Paraná, nós vos saudamos, refúgio dos necessitados. Por vossas mãos intercessoras, a misericórdia de Deus jamais faltou. Dai-nos a graça de sermos discípulos de Jesus, na busca de vivermos a palavra de Deus. Transformai a nossa vida em um santuário de amor, onde Jesus seja o centro. Consagramo-nos a vós, cheios de confiança. Em vossas mãos renovamos as promessas do nosso batismo. Renunciamos a toda forma de egoísmo para vivermos e convivermos como irmãos. Mãe do Divino Orvalho, que cura e salva, com amor queremos propagar a vossa devoção. Nossa Senhora do Rocio, envolvei-nos em vosso manto de amor e proteção. Mergulhados nos mistérios da encarnação, morte e ressurreição de Jesus, conduzi a nossa vida para o coração de Deus na ação do Espírito Santo. Assim seja. Amém. Agora a bênção da água e dos objetos de devoção. Senhor Deus Todo-Poderoso, fonte e origem de toda a vida, abençoai esta água que vamos usar para pedir o perdão de nossos pecados e alcançar a proteção contra toda a doença. Concedei, ó Deus, que por vossa misericórdia jorrem sempre para nós as águas da salvação, para que possamos nos aproximar de vós com o coração puro e ficarmos livres de todo o perigo do corpo e da alma. Abençoai também, Senhor, os nossos objetos de devoção e artigos religiosos. Por Cristo nosso Senhor. Amém. O Senhor esteja convosco, Ele está no meio de nós. Desça sobre você, sobre a sua casa, a bênção de Deus Todo-Poderoso. Pai, Filho e Espírito Santo. Amém. Um grande abraço e fique com Deus.
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1: 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Rancho 99, de volta. Como é que tá o seu dia? Tudo beleza? Tudo legal? Tá gostando? Então tem mais. Até às 6h30 da manhã, muita música sertaneja no seu rádio. Música sertaneja que você curte, que você gosta, aqui na Paranapanema de Piraju, para todo esse mundão. Para você de Piraju, da região, das estradas, sempre na sintonia com a gente. Pessoal de Sarucaiá, sempre na sintonia. Tejupá, Timburi. Pessoal de Ribeirão Bonito, Taquarituba. Nosso abraço aí a todos aí. Pessoal lá do Óleo, né? Bernardinho de Campos, Cerqueira César. Nosso abraço a todos e a música sertaneja não para. 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
1: Aí, já de volta, o Rancho 99 da sua Paranapanema, mandando um abraço aqui pros caminhoneiros, né? O James Caminhoneiro, tá lá em Cabralha, Paulista, sempre tá por Piraju e sempre ligadão com a gente, né? O Richardão também, né, Richardão? Bom dia. O Marcelão, alô Marcelão Delane, bom dia. O Zezão Caminhoneiro, nosso abraço também ao Jair Caminhoneiro, sempre na sintonia com a gente. Um abraço também pro Adriano, tá lá em Guarulhos, sempre na sintonia com a gente. Seu Ibrahim, lá em Sorocaba, na sintonia com a gente, ele, Dona Maria Rosa. Nosso abraço a todos os pessoal que sempre está com a gente em 99.fm do Rancho 99, que está chegando ao final, hein? 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Mabraco e mãos ao obra, que volta, né, em breve aí com mais música sertaneja aqui na 99, Jornal Operação Cidade, primeira edição dessa manhã gostosa pra você.
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9: Na estância turística de Piraju, 6:28. 6:28, bom dia. Hoje é segunda-feira, 11 de maio de 2026. Dia Mundial das Aves Migratórias. Dia da integração do telégrafo no Brasil. As manchetes. Três padres se despedem da Diocese de Ourinhos. Governador assina ordem de serviços da vicinal Cerqueira César a Castelo Branco. Moradores do distrito de Caporanga e Sodrélia terão atendimento pela Sabesp para instalação de esgoto. Via Raposo inicia obras de manutenção na Raposo Tavares entre Angatuba e Piraju. Polícia Rodoviária apreende produtos contrabandeados na estrada de Santa Cruz do Rio Pardo. Carreta fica entalada em retorno proibido na SP-280 em águas de Santa Bárbara. Acidente entre dois veículos deixa um morto e quatro feridos na SP-255 em Avaré. Polícia Militar realiza em Itaguaí a maior apreensão de drogas do município de Itaguaí. Equipe TOR da Polícia Rodoviária apreende aproximadamente 1,5 milhão em mercadorias de contrabando descaminho na estrada de Santa Cruz do Rio Pardo. Ainda teremos a informação de que dois casais em suas motocicletas morrem após ser atingidos por veículo conduzido por motorista embriagado próximo a Pederneiras. Isso e muito mais a partir de agora. São 6:30, 6:30. Biomaterial desenvolvido na Unesp de Botucatu se mostra capaz de acelerar a regeneração óssea. Uma informação boa da Unesp de Botucatu, Hospital de Botucatu, que atende toda a região. Pesquisadores do Instituto de Biociências de Botucatu, da Universidade Estadual Paulista, desenvolveram um novo biomaterial que acelera a diferenciação de células que produzem ossos, conhecidas como osteoblastos. O resultado se mostrou promissor para o uso futuro em processos de regeneração óssea, podendo ser empregado, por exemplo, em excertos e recobrimento de implantes. O estudo mostrou que o desenvolvimento de um fosfato de cálcio, molécula com estrutura semelhante ao mineral ósseo, carregado com copalbo, é capaz de estimular a diferenciação dos osteoblastos. O resultado foi publicado no Jornal Internacional. Olha que boa notícia do Hospital da Unesp de Botucatu, hein? Eles criaram lá o biomaterial que pode acelerar a regeneração óssea, né? Criar aí os ossos com mais rapidez. São 6:32, 6:32. Mega Sena acumula e prêmio vai a 52 milhões. Ninguém acertou as 6 dezenas da Mega Sena, sorteio realizado na noite do último sábado, dia 9, em São Paulo. Com isso, o prêmio ficou acumulado e poderá pagar 52 milhões no próximo concurso, que vai ser amanhã, dia 12. Nova lei aumenta penas para roubo, furto de celular. Já entrou em vigor uma nova legislação federal que amplia as penas para crimes de furto e roubo de celulares, além de endurecer a punição para fraudes bancárias e golpes cometidos pela internet. São 6:33. Três padres se despedem da Diocese de Ourinhos. Três padres estão se despedindo da Diocese de Ourinhos. É o Frei Luiz Antônio Alves, religioso dominicano, que permaneceu por mais de 4 anos em Santa Cruz do Rio Pardo. Partirá no dia 1º de junho, no mês que vem, para a paróquia São Judas Tadeu, em Goiânia. Também tem o padre Carlos Eduardo Garcia Pedroso, religioso teatino, que permaneceu por 5 anos em fartura. Inclusive, o padre Carlos Eduardo foi recentemente, né, homenageado pela Câmara Municipal de Fartura. Ele partirá no dia 19 de maio para a sua nova paróquia, dedicada a São José, em São José do Norte, Rio Grande do Sul. Vai longe, hein? Vai para lá, para longe, vai para o Rio Grande do Sul, o padre da cidade de Fartura. E também tem o padre Roque Navarro. Este é um religioso missionário da palavra que permaneceu por 10 anos em Ourinhos. Dia 19 de maio, vai para a nova paróquia no México. São Pedro, no México. Então são 3 padres, um de Fartura, Santa Cruz do Rio Pardo, né? Estão aí deixando as paróquias e eles estão aí indo para outras igrejas. São 6:34, 6:34, Cerqueira César. Governador assina ordem de serviços da vicinal que liga Cerqueira César a Castelo Branco. O governador Tarcísio de Freitas assinou a ordem de serviço para as obras de pavimentação do trecho da vicinal que interliga o município de Cerqueira César à rodovia SP-280 a Castelo Branco. 6:35. Piraju. A Prefeitura da Estância Turística de Piraju, por meio do Departamento de Indústria e Comércio e Fundo Social, em parceria com o SEBRAE, iniciou na noite de quinta-feira, da última quinta-feira, no prédio do Fundo Social, o curso gratuito de técnica em esmaltação em gel, com 18 vagas disponíveis. A aula inaugural foi ministrada pelo professor João Henrique Castanho. Ele é de Bernardino de Campos, natural de Bernardino de Campos, professor, advogado, abordando temas relacionados à gestão. Já nesta semana, os participantes terão então as aulas práticas. As aulas práticas deste curso gratuito, que inclusive é um apoio aí também do SEBRAE, que é o curso de técnica em esmaltação em gel. Inclusive, continuam vagas, tem vagas ainda para esta semana, hein? Para esta semana tem vagas, as pessoas podem procurar o PAT, Posto de Atendimento ao Trabalhador, aqui em Piraju, que fica junto ao Departamento de Indústria e Comércio. A Rua São Vicente de Paula, 95, antigo prédio do Educandário. São 6:36. Atenção, moradores dos distritos de Caporanga e Sodrélia, município de Santa Cruz do Rio Pardo. Vocês aí dos distritos de Caporanga e Sodrélia terão atendimento da Sabesp para instalação de esgoto. A Sabesp realizará atendimento presencial a população dos distritos de Caporanga e Sodrélia, em Santa Cruz Rio Pardo, hoje e amanhã. Isso para solicitação de novas instalações, ligações à rede pública de esgoto. O atendimento será realizado exclusivamente para orientação e recebimento de pedidos de ligação das casas à rede coletora de esgoto da campanha. Em Caporanga, A equipe da Sabesp vai atender na sede da subprefeitura de Caporanga. Hoje, das 9 ao meio-dia, das 2 às 5 da tarde. E amanhã, das 2 às 5 da tarde. No distrito de Sodrélia, também na subprefeitura de Sodrélia. Hoje, das 2 às 5 da tarde. E amanhã, das 9 da manhã ao meio-dia. São 6 horas e 37 minutos. 6:37. Agora vamos para Arandu. Curso de processamento caseiro de frutas e vegetais em Arandu. O Senar, FAESP, Sindicato Rural de Avaré, está com inscrições abertas para o curso gratuito de processamento caseiro de frutas e vegetais em Arandu, nos dias 15, 16 e 17 do mês que vem. Inscrições no CRAS da cidade de Arandu é de graça. Piraju. Olha, vai acontecer Feira Mundo das Louças nos dias 21, 22 e 23 de maio, na quadra do antigo Moarama, no Cefor, Avenida Humberto Martioni, em Piraju. Exposição e venda de louças, inclusive beneficiando aí o Cefor. São 6 horas e 38 minutos, 6:38. E a pirajuense Neire Inácio Nunes Antunes, que em maio do ano passado conquistou os títulos de Miss Sorriso, Miss Simpatia, Miss Beleza, Miss Terceira Idade, Miss Elegância no concurso estadual de beleza promovido pela Secretaria de Estado da Saúde de São Paulo por meio do Instituto Paulista de Geriatria. Ela, na última sexta-feira, dia 9, voltou lá à passarela em São Paulo, né? Desta vez para entregar a coroa no novo concurso que teve. Durou um ano aí, ela ficou durante um ano, né? A Neide ficou durante um ano com a coroa de rainha. E ela, então, retornou na última sexta-feira para entregar a coroa, porque nós tivemos aí, então, um novo concurso. Todo ano acontece este concurso. Parabéns mais uma vez à nossa pirajuense, a Neide. Agora são 6 horas e 39 minutos, 6:39. Festa de Santo Antônio, o pessoal já está vendendo aí as cartelas para o show de prêmios. Lembrando que a tradicional festa de Santo Antônio, o Trido, será realizado nos dias 10, 11 e 12 de junho, sempre com Santa Missa às 19h30. No dia 12, após a celebração, acontecerá o levantamento do mastro. E a grande festa acontece no sábado, dia 13 de junho, com Santa Missa às 18 horas. E logo após, uma grandiosa quermesse a partir das 19 horas. Prossegue também domingo, dia 14 de junho, a programação será encerrada com a tradicional procissão às 4 horas da tarde, seguida da entrega dos pães de Santo Antônio. Também haverá a quermesse. São 6 horas e 40 minutos agora, em 6:40. A Prefeitura aqui de Piraju convida todos os profissionais da contabilidade, contabilistas, contadores, pessoal dos escritórios de contabilidade, para uma reunião técnica estratégica. Será apresentado a nova plataforma digital que vai simplificar a transmissão de obrigações, como as guias de PAN. É o novo, né, com relação aí o novo decreto municipal. Vai ser dia 13 de maio, quarta-feira, das 9 da manhã às 11 horas da manhã, na sede da Anvapa, rua Capitão Maximiano dos Santos Guerra, 552. Agora são 6 horas e 41 minutos. 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São 6 horas e 42 minutos. Lembrando mais uma vez, a gente falou semana passada, vamos continuar falando aqui, hein, que a agência do Banco Itaú de Piraju vai fechar as portas, hein? Quanto ao salário do INSS dos aposentados, Fiquem tranquilos, até o dia 25 de maio, o INSS irá enviar uma notificação com a informação de onde será o próximo banco para receber o salário da aposentadoria. O pagamento do INSS será pago em outro banco aqui mesmo na cidade de Piraju. O Banco Itaú fecha no próximo dia 4 de junho. Vamos ter festa também, gente. Festa também, quermesse na Codespaulo, né? A festa de Santa Rita de Cássia na Codespaulo. Atenção aí para o convite, vai ser sábado, dia 16. Após a Santa Missa das 18 horas, né? A missa vai ser na capela da Codespaulo, Santa Rita de Cássia. E depois, lá no mesmo bairro, na Codespaulo, lá tem o prédio onde é realizado os eventos da comunidade. Então, o prédio vai ter lá praça de alimentação e também show de prêmios, R$7.000 em dinheiro, hein? Opa, o pessoal já tá vendendo aí as cartelas, tá bom? São 6 horas e 43 minutos.

0: 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São 6 horas e 44 minutos, 6h44. Vamos agora, gente, às 6h44, registrar notas de falecimento que nós tivemos em Piraju e região. Vamos registrar as nossas condolências ao município de Óleo. Faleceu no município de Óleo, no bairro de Batista Botelho, a senhora Rosa de Souza Faria, de 74 anos de idade. O sepultamento da senhora Rosa de Souza Faria, de 74 anos de idade, de Batista Botelho, município de Óleo, hoje às 11h30 da manhã. Foi sepultado na tarde do último sábado na cidade de Tejupá o senhor Devaldir Generoso Arantes, de 72 anos. O senhor Devaldir Generoso Arantes, de 72 anos, morava rua Major Diogo Goulart, no centro da cidade de Tejupá. O sepultamento foi na tarde do último sábado em Tejupá. Foi sepultado na tarde do último sábado em Piraju o senhor João Carlos dos Santos, de 63 anos. O senhor João Carlos dos Santos, de 63 anos, morava rua Carlos Alves, loteamento Benjamin Napolitano Filho, próximo ao Ana Cristina. Deixa os filhos Aline, Cristiano e Gilson. Condolências. Em Piraju faleceu a senhora Maria da Silva Jodar, de 86 anos. A senhora Maria da Silva Jodar, de 86 anos, morava rua João Delanholo, na Vila Nova América. O esposo, já falecido, inesquecível, Bartolomeu. Deixa filhos Ana Maria, Domingos e Walter. Walter já falecido. Sepultamento nesta segunda-feira, 10h30 da manhã. Condolências. Seis horas e quarenta e sete. Agora o padre... Padre João Bertoldo é da paróquia São Sebastião aqui de Piraju, né? Trazendo os avisos desta semana. Avisos da paróquia São Sebastião, matriz de Piraju.
1: Recordo-vos, nesta segunda-feira, às 20 horas, o Terço dos Homens, na Capela Sagrado Coração de Jesus. Terça-feira, atendimento às confissões à tarde, a partir das 14h30. E às 20 horas, o grupo de oração na Capela São José. Quarta-feira, atendimento às confissões, a partir das 9 horas da manhã. E às 15 horas, a missa na Capela do Hospital. Quinta-feira, Eucarística, adoração ao Santíssimo, das 8 às 19. Com atendimento às confissões de manhã às 9h20 e também à tarde a partir das 12h30. E as missas ao meio-dia e às 19h30. Também depois da missa da noite, o grupo de oração São José. Sexta-feira às 15 horas, missa na Capela do Asilo. E no sábado não haverá atendimento de confissões na secretaria, porque eu e o Padre Luiz estaremos atendendo as confissões das crianças que farão a primeira Eucaristia. E neste próximo domingo, dia 17, na missa das 9h30 da manhã, teremos então a missa da primeira Eucaristia das nossas crianças com batismo. Também, nesse próximo domingo, depois da missa das 19 horas, teremos o grupo de jovens Totus aqui

0: na nossa igreja. Também recordo que esta é a última semana para as inscrições para novos coroinhas e meninas de Nossa Senhora. Os meninos a partir de 8 anos e as meninas a partir de 5 anos podem entrar em contato com a nossa secretaria paroquial. Também o grupo de jovens Totos estão promovendo a venda de pizzas no valor de R$ 40. Tem que fixar esse valor, porque na missa 7 mil eu falei errado, né? Errei o valor. Coloca a diferença na conta do padre. Então, no valor de R$ 40, os sabores mista e marguerita. E mussarela, eu estou errando também. Mista e mussarela. As vendas com os membros da linha de frente, com a coordenação, ou na secretaria paroquial. A retirada será no dia 24 de maio, no salão paroquial, nas missas das 9h30 e das 19h. Então, valor R$ 40, sabores mista e mussarela, reforçando para o padre não errar. Também a Pastoral da Caridade informa que no mês de abril, graças à colaboração da comunidade, foram atendidas 82 famílias. Para esse mês, os alimentos que precisamos são óleo, arroz, farinha de milho, açúcar e fubá. A colaboração pode ser entregue nas missas ou na secretaria. E também já estão à venda as camisetas para a Romaria Diocesana de 2026, valor de R$ 35. Os interessados podem procurar a secretaria até o dia 23 de maio.
1: Agora são 6h50, 6h50. Vamos lembrar também que está no Parque de Exposições Prefeito Cláudio Dardos, recinto da FECAP, a carreta do Fundo Social do Estado de São Paulo. Nós teremos início hoje aos cursos de informática, Excel, Word. Inclusive, quem tiver ainda interesse, entre em contato com o PAT, Posto de Atendimento ao Trabalhador, né? Uma carreta que chegou na última semana do Fundo Social de São Paulo. Um trabalho aí do Fundo Social de Piraju, através da primeira-dama Carmen Silvia, junto com o prefeito de Piraju, o Carlinhos Pneus. São 6h51, 6h51. Vamos para o intervalo comercial. Daqui a pouquinho as informações da polícia.

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10: Agora são 6:55. Às 6:55, vem aí as informações da área policial.
11: Em Itaguaí, Polícia Militar realiza em Itaguaí a maior apreensão de drogas da história do município. A Polícia Militar de Itaguaí recebeu a informação, denúncia anônima, e ficou de plantão na entrada da cidade aguardando um veículo com drogas. Um Fiat Argo de cor branca que vinha do Paraná para Itaguaí. O automóvel foi abordado. No porta-malas do carro, a polícia de Itaguaí encontrou 142 tijolos de maconha. No automóvel estava apenas o motorista de 28 anos de idade, que inclusive já havia sido preso no ano de 2022 pelo mesmo crime, tráfico de drogas. Ele foi novamente preso, agora com 142 tijolos de maconha, a maior apreensão de drogas da história do município de Itaguaí. Ônibus bate contra animal na rodovia em Santo Antônio da Palatina, no Paraná. Na madrugada de sexta-feira, dia 8, por volta de 2 horas, pela rodovia em Santo Antônio da Palatina, no norte pioneiro do Paraná, no trecho entre Joaquim Távora e o entroncamento com a BR-153, um ônibus com placas do Paraná, conduzido por um homem de 45 anos, bateu contra um boi que atravessou a pista. Com o impacto, o animal, o boi, morreu no local. Apesar dos danos registrados no ônibus, o motorista de 45 anos e os 35 passageiros que estavam no ônibus não sofreram ferimentos. Carreta fica entalada em torno proibido na rodovia em Águas de Santa Bárbara. Na tarde de sexta-feira, por volta de 15h30, uma carreta ficou presa em uma área de retorno proibido para caminhões na Castelo Branco, entrada de Águas de Santa Bárbara. Segundo a Agência de Transportes do Estado de São Paulo, Artesp, o motorista da carreta afirmou que não viu a placa que proibia a circulação de caminhões naquele local e acessou o retorno. Ao tentar atravessar a rodovia, não conseguiu concluir a manobra. A ocorrência foi registrada na rodovia de Águas de Santa Bárbara às 3h40 da tarde de sexta-feira e o caminhão só conseguiu sair às 9h30 da noite, quase 6 horas depois. Polícia Rodoviária apreende produtos contrabandeados na estrada de Santa Cruz do Rio Pardo. Na manhã de sábado, dia 9, por volta de 8h50, pela SP-327, município de Santa Cruz do Rio Pardo, a equipe TOR da Polícia Rodoviária abordou um Fiat Mobi e, durante vistoria no porta-malas, encontrou 10 aparelhos celulares, além de 10 carregadores e um videogame. Na sequência, às 9h20 da manhã de sábado, a equipe TOR de Santa Cruz do Rio Pardo abordou um outro automóvel, um Renault Kwid. Dentro de uma mala neste carro, os policiais encontraram 45 frascos de perfumes de diversas marcas, também perfume contrabandeado. Depois disso, às 10h15 da manhã de sábado, a Polícia Rodoviária em Santa Cruz do Rio Pardo registrou uma terceira ocorrência. Um outro automóvel, um Honda Fit, também foi abordado. Durante a fiscalização, os rodoviários encontraram diversos produtos importados sem nota fiscal. Capotamento com morte na estrada de Botucatu. Na noite de sábado, na vicinal Alcides Soares, município de Botucatu, o condutor de um veículo Parati perdeu o controle da direção da Parati e acabou capotando. O motorista de Botucatu não resistiu aos ferimentos e morreu no local. Acidente entre 2 veículos deixa 1 morto e 4 feridos na rodovia em Avaré. Na madrugada de ontem, domingo, dia 10, por volta de 5 horas, pela rodovia João Melão, SP-255, próximo ao município de Avaré, chovia no trecho. 2 veículos bateram, sendo um Gemi Prisma e um Gol. No Prisma, placas de Capão Bonito, estavam 3 pessoas. Uma foi socorrida em estado grave, outra com ferimentos leves e uma terceira pessoa não teve ferimentos. Já no automóvel Gol, também estavam 3 pessoas. Uma foi atingida com ferimentos graves, outra ferimentos leves e, infelizmente, um morreu no local, sendo motorista de 40 anos, morador da cidade de Avaré. Carreta atinge defensa metálica na estrada de Itaí. Na madrugada de ontem, domingo, por volta de uma hora, no eixo viário da SP-270 com SP-255, na arterial Rodovia Raposo Tavares, município de Itaí, uma carreta Volvo, ao acessar a alça de saída para a rodovia João Melão, debaixo de chuva, atingiu a defensa metálica e acabou por ficar atravessada em cima da defensa metálica. O motorista desta carreta puxava um semi-reboque caçamba basculante. O acidente não teve vítima. Equipe Thor apreende aproximadamente 1,5 milhão em mercadorias de contrabando descaminho na rodovia de Santa Cruz do Rio Pardo. Na manhã de ontem, por volta de 9 horas, pela SP-225, município de Santa Cruz do Rio Pardo, a equipe da Polícia Rodoviária Thor abordou um ônibus. Foram localizadas diversas mercadorias de origem estrangeira sem documentação fiscal neste ônibus. Entre elas, 25 mil isqueiros, 18.250 relógios, 600 cigarros eletrônicos, 120 computadores, além de outros produtos contrabandeados. A ação gerou ao crime um prejuízo aproximado em 1,5 milhão. Carro passa por cima de duas motos e mata 4 pessoas na rodovia de Pederneiras. 4 jovens morreram na madrugada de ontem, depois de que um carro atingiu violentamente as duas motos na rodovia SP-225, conhecida como Bauru-Jaú, já no município de Pederneiras. De acordo com a Polícia Rodoviária, o carro bateu violentamente na traseira das duas motos que seguiam pela pista no mesmo sentido. Infelizmente, 2 casais que estavam nas motos morreram. 2 pessoas são da cidade de Bauru. Já o motorista foi preso. Foi constatado que ele estava embriagado. Também na rodovia de Pederneiras ocorreu um outro acidente. Um caminhão-baú e um ônibus bateram na noite de ontem no trevo de acesso a Pederneiras. O caminhão teria atingido a traseira do ônibus e, após a colisão, pegou fogo. 2 pessoas ficaram feridas. E atenção, motoristas! Via Raposo inicia obras de manutenção na Raposo Tavares, entre Angatuba e Pirajô. A Via Raposo inicia hoje obras de manutenção na rodovia Raposo Tavares, entre Angatuba e Pirajú, com intervenções que incluem a implantação de drenos, fresagem do pavimento. Durante o trabalho haverá o sistema Pare e Siga na estrada entre Angatuba e Pirajú. Participação do repórter Marcos Fernandes.
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1: Bom dia, tá começando mais uma manhã de sucessos aqui na Paranapanema FM. Eu sou a Débora Aureliano e eu fico com vocês até as 9 horas da manhã, galera. Vamos que vamos, começando mais uma manhã gostosa aqui na manhã de sucesso. Um grande beijo para você que já está por aí, já está nos ouvindo. Hoje é segunda-feira, dia 11 de maio de 2026. E agora são exatamente 7 horas e 20 minutos. E pra galera toda que já tá por aí, muito bom dia, obrigada pelo carinho, obrigada pela audiência. Como eu sempre digo, eu amo ter vocês aqui comigo. Começando mais uma manhã de segunda-feira aqui no Manhã de Sucesso. E olha, eu posso falar pra vocês, hoje tá aqui, tá, viu? Um frio nessa cidade de Piraju que, meu Deus do céu. Como eu digo pra vocês também, sempre é claro que aqui, além de curtir a melhor programação do seu rádio, é a mais gostosa, mais quentinha, né? Então, já pode mandar sua mensagem, pode mandar o seu bom dia e curtir aqui a programação com a gente no Manhã de Sucesso, beleza? 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Tem a Lucinha Aureliano sempre já mandando aquela mensagem de bom dia. Tem também todo o pessoal por aqui. E depois do intervalinho, a gente volta com mais informações, beleza, turma? Um beijão, fica aí que eu já volto.
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0: De volta com Manhã de Sucesso pra vocês aqui na 99. Galera, bom dia. São 7h24. 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
0: 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Então, vamos dando sequência aqui à nossa programação. 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Vamos então, dando sequência aqui à nossa programação. Segundona brava e friuenta, viu? Como eu vou falar para vocês, foi difícil levantar da cama, galera. Foi extremamente difícil, tá? Vamos acompanhar aqui pra vocês como é que tá a previsão do tempo. Eu só vou dar uma lidinha aqui pra deixar vocês bem contentes. Calma lá, vamos ver aqui, olha. hoje, 16 graus, galerinha. Até que quente, né? Parece. 16 graus aqui na 99. Máxima pra hoje é isso, tá? 16 graus, a mínima é 9.
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0: E a previsão é essa mesmo. Continua um friozinho durante o dia todo, com alguns momentos de céu nublado. Vai ter que ser, né? Agora o frio tá chegando com tudo mesmo. E ó, tem sucesso pra vocês aqui, ó. Vamos de Arctic Monkeys com 505.

0: Arctic Monkeys aqui na 99, com sucesso pra você, são 7h34.
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3: E aí, tudo bem? Começando mais um Toque de Mulher. Você ouve a partir de agora, tá? Seja muito bem-vinda.
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3: Olá, senhoras e senhores. Tudo bem com vocês? Eu espero que sim. Eu sou a Josi. Tô chegando pra ficar na sua companhia a partir de agora, trazendo muitas dicas com o nosso queridíssimo TM, o Toque de Mulher. Hoje é segunda-feira, dia 11 de maio. Eu sou a Josi e te acompanho. Hoje vamos começar com uma opção de máscara de cenoura e iogurte. A cenoura é boa para a pele oleosa e para aquelas mulheres que lidam com excesso de oleosidade no dia a dia. Uma máscara de cenoura e iogurte pode ser a melhor opção. O iogurte conta com propriedades antibacterianas, por isso é ideal para tratar as peles com tendência acneica e acabar com as impurezas também. Se você quiser preparar essa máscara facial anti-oleosidade, é só misturar meia cenoura com iogurte natural ou suco natural de meio limão. Misture os ingredientes até conseguir uma mistura homogênea e aplique no rosto, deixando por 20 ou 30 minutos. Caso a máscara fique muito líquida, a solução para engrossá-la pode ser adicionar um pouco mais do próprio iogurte.
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3: Não sai daí não, tá? Na sequência tem muito mais dicas para vocês.
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4: Bom dia, galera! Começando o nosso bloco do horóscopo de hoje. E vocês sabem, né, gente? A gente começa falando com o signo de Áries, e os arianos fazem aniversário do dia 21/3 a 20/4. Hoje o céu está tranquilo e sem aspectos relevantes, mas o dia pode ser parado demais para o seu gosto, viu, ariano? E a culpa é da lua, que inferniza o seu astral. Numa dessas, vale cuidar com mais carinho do seu corpo e da alimentação para manter o pique e espantar a preguiça. O serviço pode exigir mais concentração e empenho, mas não hesite em seguir as suas impressões ao lidar com as finanças e realizar negociações, pois a sua intuição estará ainda mais afiada, o que pode indicar melhores escolhas para faturar. O clima pode ficar meio morno nos contatinhos e sem grandes estímulos para a paquera. Já no romance, quanto mais intimidade, confiança e cumplicidade tiver, com o seu love é melhor, né? A cor do dia para você de Áries hoje é cinza. Agora eu falo com leoninos, que fazem aniversário do dia 21/4 a 20/5. Você vai segundar em sintonia com os seus sonhos e pode transformar ideias em realidade. Hoje não deve faltar inspiração para tocar os seus objetivos, nem competência para alcançar os seus projetos. O espírito de colaboração vai fazer a diferença no ambiente de trabalho, então aprenda a estender a mão. A lua manda boas vibes para a sua vida social e garante que os seus contatos estarão protegidos. A cor do dia para você de touro hoje é rosa. E por último, agora eu falo com os geminianos, que fazem aniversário do dia 21/6 a 21/7. Aliás, é isso mesmo. Bom, seu lado ambicioso vem à tona nessa segundona e a meta será melhorar de vida. A vontade de progredir e fazer o sucesso tende a crescer e você pode dar um salto de qualidade no trabalho.

0: Vamos que vamos, galera. São 7h44 aqui na 99. Bom dia. 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Vamos que vamos!
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0: E um bom dia especial pra toda a família do Adãozinho, da Lari, né? Ô, família abençoada, obrigada pelo carinho, gente. Uma ótima segunda pra vocês. Tá? São 7h47, a gente segue a nossa programação e vamos de música. Tá chegando Marcos e Fernando e Henrique Juliano com Trocaria Tudo.

0: Henrique e Juliane, Marcos e Fernanda na 99, são 7h50.
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0: 7h55 na 99. Vamos que vamos com mais um bloco do horóscopo. E agora, galera, eu falo com o pessoal do signo de Câncer que fazem aniversário do dia 21/6 a 21/7. Agora sim, a semana começa com sua fé e suas esperanças renovadas. E hoje você deve se entrosar muito bem com quem trabalha e convive. Saberá conquistar a simpatia alheia e tem tudo para ampliar a sua rede de relações. Bom, novidades despontam no horizonte e devem incentivar os seus planos de projetos finalizados. O momento também é oportuno para estudos, cursos e aprendizados em geral. A sua inteligência e a sua energia mental ficam tinindo e você vai assimilar conhecimentos com muito mais facilidade. Surpresinhas gostosas podem rolar na pista e a possibilidade de conhecer um crush com potencial para te fazer muito feliz. A 2, os objetivos em comum e as afinidades se fortalecem e você vai valorizar ainda mais o seu love. A cor do dia para você do signo de Câncer hoje é azul claro. E agora eu falo aqui com leoninos que fazem aniversário do dia 22/7 e 22/8. Hoje nem tudo pode depender apenas de você, mas seu signo não tem medo de desafios e encara o que for para vencer. Assuntos que envolvam bens, recursos, taxas e juros devem concentrar as atenções. Na saúde, é hora de rever e cortar certos hábitos. A vontade de crescer e se estabelecer tende a aumentar e o período será pontuado por responsabilidades. Mas se a meta é alcançar melhorias, você não vai economizar dedicação. A cor do dia para você de leão é creme. E agora eu finalizo aqui com Virgem, pessoal que faz aniversário do dia 23/8 a 22/9. A lua reina soberana no céu e segue em seu signo oposto, favorecendo acordos, parcerias, interesses profissionais e financeiros. O espírito de cooperação vai beneficiar a conquista no trabalho e você deve se destacar bem mais em grupos e equipes. O seu jeito estará mais solícito e atencioso com as pessoas ao redor por conta do astral pisciano e tudo indica que você pensará mais nos outros do que em suas próprias conveniências. Empatia, carinho e gestos afetuosos só vão fortalecer as suas relações. A cor do dia para você do signo de Virgem é preto e este foi o nosso horóscopo de hoje. Daqui a pouco tem mais.
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0: Manhã de sucessos aqui na 99, galera, vamos que vamos. 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A gente segue por aqui porque tem bastante coisa boa ainda, tem várias músicas, tem mensagem também do pessoal que mandou. Ainda não mandei bom dia, né? Mas tem um bom dia especial lá pro seu Edson Abegeneiro, toda a galera lá na autoelétrica do Walter. Tem a Rose, minha amiga Rose, bom dia! Ela que está caminhando e ouvindo o melhor programa da região. Que graça, Rose. Obrigada pelo carinho. E ó, para as mamães, né? Eu me lembro de ter dito no sábado, mas caso você não tenha escutado, não tenha ouvido, um feliz dia das mães para todas vocês, meninas, mulheres, guerreiras, né? A gente sabe que ser mãe não é uma tarefa nada fácil. E além de não ser fácil também, gente, é você pensar que tem que abrir mão de um momento da sua vida para poder gerar uma outra vida, para criar uma criança. Então, uma mulher é sempre forte duas vezes, né? Quando ela é mãe, quando ela é avó, quando ela é de tudo. E a gente sabe, é lindo, mas não é fácil. Então, meus parabéns para todas as mamães, mamães que são mães mesmo, mamães avós, mamães tias, todas as mamães, tá bom? Que Deus abençoe a todas vocês. E se alguém reclamar meu bom dia, já vou ficar brava, porque a gente tem que valorizar todos os dias as mamães. Vocês não concordam comigo? Eu sei que a dona Maria Bento concorda, que ela já tá até mandando mensagem, né? Dona Maria, um beijo pra você. Eu tô bem, e a senhora? Espero que sim. Deus abençoe e obrigada pelo carinho. Comigo também, olha, tem a dona Sônia de todas as manhãs, minha amiga querida. Obrigada pelo carinho, dona Sônia. Quem mais? A dona Elizabeth. Também ligadinha aqui na 99 comigo sempre. Obrigada pelo carinho. E é isso, vamos mandando bom dia. Tem o Ronaldo lá de Araçatuba ouvindo a 99. Tá frio aí também, Ronaldo? Aí sim, hein? Obrigada pelo carinho. E tem mais música chegando. Vamos de Hugo Pena e Gabriel.
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0: Ah, é? Cigana na 99, bom dia.

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1: Oito horas e 12 minutos aqui na 99. Vamos que vamos, tem mais um bloco do horóscopo chegando. E agora chegou o momento de falar aqui com o pessoal do signo de Libra. Librianos fazem aniversário do dia 23 do 9 a 22 do 10. A vida profissional vai concentrar as atenções e deve ser o assunto prioritário hoje. Ainda bem que a disposição não vai faltar e você também contará com dedicação, criatividade e desenvoltura para se sobressair em suas atividades. A rotina deve se impor nessa segundona e o expediente puxado pode fazer com que você não tenha tanto medo para estar com os parentes. Não tenha tanto tempo, aliás, para estar com os parentes, amigos e pessoas queridas. Mas você saberá compensar com doses fartas de carinho, sobretudo à noite. A vida amorosa segue na mesma vibe das relações em geral e também pode ficar em segundo plano durante o dia. A cor do dia para você de Libra hoje é magenta, tá? Agora eu falo com escorpianos que fazem aniversário do dia 23 do 10 a 21 do 11. Se depender da lua, a segundona será com um S de sorte e quem sai no lucro é você, bebê. Ao brilhar no setor mais positivo do seu horóscopo, ela favorece especialmente os assuntos que dizem respeito ao bolso e ao coração. É uma boa fase para arriscar os palpites em jogos, rifas e apostas também. As suas habilidades natas se fortalecem e devem trazer mais destaque e visibilidade. Você vai passar mais confiança aos seus colegas, chefes ou clientes. E também terá energia para dar e vender na saúde. A cor do dia para você do signo de escorpião é vermelho. E agora a gente fala aqui com o pessoal do signo de Sagitário. Eles que, assim como eu, fazem aniversário do dia 22 do 11 a 21 do 12. O dia será pontuado por um astral tranquilão. Talvez até rotineiro demais para um signo como o seu, que ama uma boa aventura. Mas o trabalho deve fluir bem e o período é indicado para concluir atividades pendentes. Hoje, seu lado solícito e atencioso aflora e você terá mais vontade de expressar o seu carinho às pessoas próximas. Aproveite para colocar os papos em dia e reforçar os laços de afeto com seus queridos. A união será abastecida de boas vibes e tudo o que indica que você vai querer ficar juntinho do seu xodó. Com certeza, né, gente? A cor do dia para nós de Sagitário é lilás e esse foi mais um bloco do horóscopo. Daqui a pouco tem mais.
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0: 8:16 aqui na 99, vamos que vamos. Dando sequência à nossa programação. É, galera, muito bom dia. Não tá fácil não com esse frio, viu? Mas eu já adianto pra vocês que é só juntar com todo mundo, ficar bem grudadinho aí que resolve, né? Tomar um cafezinho quente, ô, coisa boa, viu? 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
0: Manhã de sucesso para vocês aqui na 99. 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Vamos seguindo por aqui. Vamos dar um bom dia para toda a galera também. Olha só. Olha que gracinha. A dona Maria, que ganhou no sábado a cesta de café da manhã lá do Bragado, ela diz que amou. Que bom que você gostou. Eu agradeço o carinho, né? Às vezes o pessoal que ganha o sorteio, eles mandam mensagem dando feedback depois e a gente adora isso, tá, gente? É uma benção mesmo, obrigada pelo carinho. Dona Maria, um beijo pra você. Comigo também, olha só, o Davi Alberto. Oi, Davi, bom dia. Ele pediu Te Vivo do Luan Santana, já vai tocar. Quem mais? O Paulo da Silva, ele falou, Débora, toca aí Pelo Pecado, já vai tocar também. E o José Luciano Bertini mandou um bom dia pra todos por aqui, pra todos os ouvintes. E um parabéns pelo trabalho, obrigada, viu? A gente tenta fazer certinho todo dia. E ó, tá chegando o sucesso, a gente vai com Somebody That I Used to Know, né, de Gotye aqui na 99. Eu não sei vocês, mas eu acho sim que essa música combina com o frio. Acho que faz todo sentido.

Bom, sucesso pra vocês aqui na 99 de GOT. Eu sempre falo, é boa demais, né? Bom, e tem mais na sequência. Vamos de One Pitlos com os 3 Out.

0: 21 Pitalos com a 99 e o sucesso da vez Stretch Out. 8h28, bora para o intervalo. Já já eu volto.
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2: Mais dicas para vocês no trabalho, em casa, no carro. A gente segue compartilhando muitas dicas. Você sabe, né? O saber não ocupa lugar. Vamos lá?
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2: Como endurecer as unhas? Para endurecer as unhas, uma alternativa muito eficaz, ainda que com um aroma desagradável, é utilizar a cebola. Corte a cebola ao meio, faça 5 buracos pequenos e redondos em cada metade. Depois, coloque as unhas dentro dos orifícios e deixe repousar por 15 minutos. Depois, enxague as mãos para eliminar o cheiro, é claro. Repita todos os dias durante 2 semanas.
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2: Daqui a pouquinho mais dicas. Não sai daí que eu volto já já.
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1: De volta com Manhã de Sucesso para vocês. E agora, galera, com o último bloco do horóscopo. E chegou o momento do pessoal do signo de Capricórnio saber aqui da previsão, né? Vamos lá? Capricornianos fazem aniversário do dia 22 do 12 ao dia 20 do 1. Bom, vamos lá então, capricornianos. Hoje, segunda-feira, a previsão é: a lua fica numa vibe bem tranquila, mas vai realçar a sua simpatia e seu lado receptivo. Você terá mais habilidade para interagir e se relacionar, o que é ótimo para multiplicar os contatos e se dar bem com todos à sua volta. Você também contará com mais imaginação e ideias férteis que podem se tornar lucrativas. Seus dons criativos e inteligência afloram, estimulando a pensar em formas diferentes de ganhar dinheiro e prosperar. A cor do dia para você do signo de Capricórnio é azul. Agora eu falo com aquarianos que fazem aniversário do dia 21 do 1 a 19 do 2. Se depender do céu, hoje você vai pensar mais em sua segurança e pode encontrar boas ideias e soluções, tanto para se firmar no emprego quanto para faturar um dinheirinho extra. Os assuntos materiais estarão protegidos e o período será propício para colocar o orçamento nos trilhos. A semana deve começar tranquilona e nenhuma bagacinha deve interferir em sua qualidade de vida. Ao contrário, o clima será de paz, estabilidade e serenidade e também ajudará a elevar o seu bem-estar físico e mental. A cor do dia para você do signo de Aquário hoje é prata. E eu finalizo o momento com peixes que fazem aniversário do dia 20 do 2 e dia 20 do 3. Semana nova chegando com as vibes inspiradoras da lua, que segue toda poderosa em seu signo. E promete um ótimo período para você fazer tudo o que pretende e tem vontade. A sua capacidade de imaginação e criatividade podem fazer bonito no trabalho e o din-din virar para o seu bolso. Hoje você vai desfrutar da energia abundante e tende a vencer qualquer probleminha rapidamente. Isso sem falar que a sua fé deve ficar mais forte do que ela já é. E isso só ajudará a proteger o seu vigor físico, mental e espiritual. Pisciano, a cor do dia para vocês hoje é salmão. E este foi o nosso horóscopo. Amanhã tem mais.
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1: Manhã de Sucessos aqui na 99, com muito mais música e sucesso pra vocês. E também com participações extremamente especiais. A Beth tá aqui com a gente já no estúdio, deixando todo mundo cheiroso, todo mundo com frio, né? Comigo também tem o Samir lá na Casa Michel, tem o Beto. E vamos lá, ele falou: Débora, abençoada semana pra você. Quinta-feira ganhei o prêmio da Vest 10. Amei, parabéns pela equipe. Oi, pelos colaboradores da loja. E sim, Betão. Obrigada pelo carinho, pela audiência. É isso, a gente tá aqui pra fazer todos vocês felizes, claro. É o nosso agradecimento sempre pela audiência maravilhosa que nós temos e pelo carinho de todos vocês. Muito obrigada, viu, gente? Bom, vamos seguindo por aqui com a nossa programação. Pode ir mandando mensagem, pode ir mandando bom dia, galera toda. E ó, vamos aproveitar por aqui, tá chegando o sucesso e é sucesso internacional também. Vocês sabem que, bom, Hayley Williams e Bob com Airplanes.

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7: Estamos de volta com Manhã de Sucesso para vocês, a 99, são 8h42, tá? Chegou o momento de ficar informados aqui comigo, então vamos lá. Vamos falar. Então, gente, o que você evita encarar é exatamente o que mais te prende. Quanto mais você adia, mais isso te consome. E não permita que o medo te impeça de crescer. Enfrente-o com coragem, tá? Essa é a mensagem do dia, nessa segunda, 11 de maio. Gente, vamos falar um pouco sobre tudo que tá acontecendo no mundo? Até detergente virou motivo para discussão política. A gente vai entender um pouco do que está acontecendo, porque as pessoas estão associando, né, a suspensão dos produtos IP à imagem política. A gente vai entender um pouco, tá? A título apenas de curiosidade. A crise envolvendo a IP, líder no mercado de limpeza, no país vem avaliando em 3,6 bilhões de reais e a segunda marca mais presente no lares dos brasileiros, atrás apenas da Coca-Cola. Ela deixou de ser apenas um tema sanitário para virar um novo fla-flu da polarização política brasileira. Bom, tudo começou numa quinta-feira, após a Anvisa determinar a suspensão da fabricação e venda de alguns detergentes desinfetantes e lava-roupas líquidos da marca, especialmente lotes com final 1. Segundo os órgãos sanitários, inspeções encontraram falhas em etapas de produção e risco de contaminação microbiológica. A empresa conseguiu uma liminar suspendendo temporariamente a decisão, mas optou por manter parte da produção parada enquanto ajusta os processos apontados pela Anvisa. E cadê a politicagem nisso, né, gente? No final da semana, perfis políticos como o do senador Cleitinho, do vice-prefeito de São Paulo, Ricardo Melo Araújo, e de influencers ligados à direita passaram a convocar campanhas públicas de apoio à marca, incentivando consumidores a comprarem produtos da empresa. A razão é que eles acusam, sem apresentar provas, obviamente, né, o governo de usar a Anvisa como instrumento de perseguição política devido ao fato da família dona da IP ter doado cerca de R$1,5 milhão para a campanha de Bolsonaro em 2022. A discussão ocorre 5 meses após outra polêmica com uma grande marca. No fim do ano passado, a Havaiana se viu no centro de um debate político por conta de uma

0: realmente muito necessária, né? Tentar colocar política em tudo, porque para mim, né, como são um processo, a avaliação da Anvisa, ela é feita regularmente. Então, se foi colocado lá que tem risco de contaminação, por que que as pessoas têm que levar para um lado político? Às vezes também não tem nada a ver, né? Eu acho. Eu imagino que seja somente uma grande coincidência e não tem nada a ver uma coisa com a outra. Mas, né, como a minha cabeça não é igual a dos outros, então a gente tem que somente evitar esse tipo de assunto e levar para um lado que seja pior. Mas enfim, né? Caso nós tivermos mais algumas atualizações por aqui, a gente vai também trazendo para vocês, né, informações relevantes também, tá bom? São 8h45 e agora nós vamos acompanhar a previsão do tempo para ver quanto tempo mais vai ficar esse friozinho, sabe? Vamos lá?
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0: Olha lá, viu? Previsão do tempo pra hoje. Hoje é segunda-feira, dia 11, tem até um risco aqui, uma plaquinha de atenção. Por quê, galera? Terá sol com diminuição de nuvens pela manhã. A tarde será ensolarada sim. E a noite terá o céu limpo. Mas a máxima é de 16 graus e a mínima é de 9. Então, que delícia, né? Para amanhã, dia 12, máxima de 19 graus, a mínima de 9. E a previsão é de tempo ensolarado também. Para terça-feira, máxima de 21 graus e a mínima é de 8. Também já muda um pouquinho. Agora, na quarta-feira, máxima de 22 graus, a mínima é de 12, com previsão de chuva, tá? Tem 2 milímetros de chuva previstos. E para sexta-feira, dia 15 de maio, máxima de 20 graus, a mínima de 16. E a previsão é de sol, pancadas de chuva e trovoadas, com 9 milímetros de chuva previstos. Então, assim, né? Vai chover bem até. Prepara aí teu guarda-chuva. E vamos que vamos. Te vivo. Bom, 8h47, né? Vamos de sucesso do Luan Santana, especialmente para o Davi, que tá ouvindo a 99. Valeu, Davi. Obrigada pelo carinho. Bom dia.

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13: 8 horas e 55 minutos. Bom dia, galera. Segunda-feira, 11 de maio de 2026. Mais uma programação aqui da Paranapanema. O manhã de sucesso com a Débora Aureliano, né? No caso sou eu. Muito bom dia para vocês, ouvintes. Chegamos ao fim de mais uma programação por aqui, tá? Antes de finalizar, eu quero mandar um alô especial pro Claudemir lá na Cartec, né? Claudemir, bom dia para você. Bom dia também pro pessoal ali no Victor Dejalo. A galera toda ligadinha na 99. As meninas também lá na Face de Cristo. Bom dia, mulherada. Segundou mais uma semana. E é isso, gente. Por aqui, eu já estou finalizando com vocês. Também gostaria de agradecer a todas as mensagens que nós recebemos por aqui. Muito obrigada pelo carinho de todos. Como eu sempre digo, né, gente? Eu amo ter a companhia de vocês. Pra mim é muito gratificante. Ainda mais uma segunda-feira frio que tá hoje, né? E é por isso que a gente adora ter o carinho e a companhia de todos vocês por aqui. Eu agradeço imensamente, tá? 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Logo na sequência, nós temos Estação 99, com muito mais música, tem sucesso para vocês e prêmios, né? Que é o que a gente gosta. Vamos finalizar hoje a nossa programação com sucesso nacional. Temos Blitz com Estou a Dois Passos do Paraíso. Essa aqui é maravilhosa. Beijo, galera. Fiquem com Deus. E é isso. Amanhã eu tô de volta a partir das 7 horas da manhã.

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5: Muito bom dia para você que amanheceu nessa segunda-feira linda, maravilhosa. Depois de um final de semana daqueles gostoso demais, ao lado das pessoas que a gente ama. E ó, hoje é o início de mais uma semana onde você pode fazer tudo diferente, tá bom? Onde você pode recomeçar, fazer tudo novo, fazer acontecer e vencer. Bom dia, de bem com a vida sempre, sorrindo para o novo dia. Palavra de fé com Delair de Ferdin.
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6: Alô, ouvintes! Bom dia, alô, JP, tá tudo bem? Segundona hoje, hein? Se Deus tem colocado batalhas difíceis na sua vida, é porque você é um ótimo soldado. Pois é, com esta frase, nós anunciamos para você que traremos agora uma mensagem para meditarmos juntos aqui na 99.1 FM.
7: Há momentos na vida em que tudo o que pedimos a Deus é coragem para enfrentarmos a vida, fé para continuar acreditando e forças para não desistir. Não se subestime, tenha Deus como foco, força e fé, ame o seu próximo, mas não se esqueça de amar a si mesmo. Bom dia.
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9:12. A minha vitória tem sabor de mel. O importante é ter você por aqui nessa manhã gostosa de segunda-feira, 11 de maio de 2026. Tá tudo bem, tá tudo certinho. Obrigado sempre pelo carinho, pela audiência, pela parceria de toda essa galera que juntos fazem acontecer aqui na 99.1 FM. Manhã gostosa de segunda-feira, eu no Estação 99, Cris Silveira, hoje folgando por motivos de saúde, mas amanhã estará novamente por aqui, tá bom? 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por aqui na 99.1 FM. E vamos que vamos, gente, tá chegando pra você essa manhã mais gostosa, friozinho, né, friozinho na Estância Turística de Piraju, 9:15. Vamos junto, bom dia, bom dia.

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2: Aqui a música não para, não. Vamos seguindo, gente. Começando manhã gostosa pra você de segunda-feira aqui do Estação 99. 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Também comigo por aqui nessa manhã deliciosa. Friozinha, né, DJ? Você gosta do frio, DJ? Ah, você gosta de uma cobertinha em cima aí? Então, ó, sempre comigo por aqui aquele café gostoso da manhã. 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Deixa eu falar pra você aqui, hoje tem sorteio de um quilão de hambúrguer e mais um refrigerante. Eita, coisa boa, sabe da onde? Lá do açougue do Thiagão e da Jaque. Como é que vocês estão aí? Tá tudo bem? Tá tudo certinho? Bom dia, pro açougue da Jaque, do Thiagão, açougue do Thiagão e da Jaque. Tá bombando lá esse hambúrguer artesanal aí, hein? Rapaz, é bom demais. Ó, deixa eu também mandar um abraço especial aqui pra Duda. Alô, Duda Menão! Como é que você tá? Tá tudo bem? Pessoal da Lumodas, um beijo aí pra vocês, tá bom? Já já tem sorteio, hein? Boa sorte! Lídia! Alô, Lídia! Como é que você tá, Lídia? Tudo certinho? Pessoal lá da Lumodas com a gente por aqui. Um grande abraço pra você aí, tá bom? Pra todo o pessoal que tá sempre com a gente. Quero participar do sorteio, JP! Manda aí, vai mandando 99833-0610. Alô, Dona Azul! Mira, tudo bem com você, bebê? O seu Samir também sempre por aqui. O importante é você participar, é você concorrer, você está por aqui hoje.
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0: É, bebê, hoje tem amor 9:30, bom dia!
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0: Essa aqui vai pra todo São Paulo e Nayara, tá chorando hoje. Alô, Binho, já, alô, Maurinho! Cadê os seis aí? Alô, Lidiane, segura!

0: Cazuza, burguesia! Eita, essa daí conta a realidade. O importante é ter você por aqui, ó.
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0: Quer ficar rica.
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0: 9h35, já dizia Cazuza.
1: 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A burguesia quer ficar rica.
0: 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Segura aí, daqui a pouquinho tem muito mais. 9h36.
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5: De volta. Compartilho muitas dicas de beleza e dicas de casa.
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5: Óleo de rícino para queda de cabelo. O óleo de rícino pode impedir o crescimento de micro-organismos, como bactérias e fungos, que podem afetar a saúde do couro cabeludo. E assim, ele pode impedir também a perda dos cabelos. O óleo de rícino contém muitos compostos naturais altamente benéficos, que estimulam também o crescimento capilar. E embora não seja uma panaceia contra a calvície, pode ser utilizado como um tratamento coadjuvante para amenizar a perda de cabelo e fazer os cabelos crescerem mais espessos e fortes. Se a perda do cabelo for devido a fatores genéticos, o óleo de mamona, como um tratamento de queda de cabelo, não vai curar o problema. Porém, pode ajudar a amenizar a taxa de queda.
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5: Olha só, eu conto já mais dicas pra vocês, ok?
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19: 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Música, muito mais música pra você, 9h41, mas antes, olha só, um incêndio atingiu o circo do Tirulipa em Natal nessa madrugada, tá? Começou por volta das 4h40 e foram necessárias 3 viaturas aí para controlar as chamas. Pessoas que passavam pela região no momento do incêndio registraram as chamas aí em altas chamas, na verdade, né, ali em Natal. Os bombeiros informaram que ao chegar às guarnições encontraram chamas consumindo a estrutura principal do circo e imediatamente foi realizada uma análise da cena e buscas no interior da estrutura para verificar a possível presença de vítimas. Felizmente, não havia feridos ou desaparecidos. Após aproximadamente 60 minutos entre combate ao incêndio e trabalho de rescaldo, a ocorrência foi encerrada sem registro de vítimas. O local permanece isolado para a segurança da população e das equipes de atuação. Então, esse circo do Tirulipa em Natal, na madrugada dessa segunda-feira, foi controlado pelo Corpo de Bombeiros e não houve feridos. E por aqui, a gente segue com música boa e com a galera participando, porque daqui a pouquinho tem sorteio, hein? Já tem sorteio por aqui, lá com o pessoal do açougue do Tiagão e da Jaque. Tem hambúrguer, tem refrigerante, 1 quilão de hambúrguer. Alô, Lucélia, coloca meu nome aí no sorteio também, JP. Tem o Cássius Gabriel aí, coloquei, tá no sorteio, boa sorte, hein? Bom dia, JP, aqui é Amanda Sodeira de Piraju, estou no trabalho ligadinho aí em você, tá bom? Participar do sorteio hoje. Valeu, Amanda. Bom dia, Bruna Schmidt, Jardim Flamboyant, manda um alô aí pra turma da cozinha aqui da limpeza, aqui do Moreira Porto. Um beijo aí pra vocês aí da Escola Moreira Porto, tá sempre com a gente, curtindo a 99.FM 943. Ô, gente, que país é esse?

0: sorte pra você, tá? Tem um quilo de hambúrguer artesanal e mais aí pra você um refrigerante, 2 litros. Eita, coisa boa, 9,47, hein? 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
0: 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Tá. Ó, também comigo por aqui a padaria Bela Vila, hein? Alô, Luiz, como é que você tá? Tá tudo bem? Tudo certo, meu parceiro Luiz, Luiz Felipe, 9h48, né? 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Ó, daqui a pouco lá no açougue do Tiagão, hein? Tem sorteio e a galera tá mandando ver por aqui na 99. Bom dia, JP. Quero participar do sorteio, bom trabalho pra você. Quem que é que tá aí comigo? É o Beto Souza. Alô, Beto, aquele abraço pra você, tá bom? A Natalina, sempre com a gente lá do Sérgio Garcia. O Roberto Daniel de Souza também com a gente lá na reforma da Capela da São José. Essa reforma não acaba não, Roberto? Você tá enrolando aí, hein? Vamos terminar, rapaz. Ô, oh, aí tempo, hein? Vamos sair da capela, vamos pra outro canto. Toca aí, JP, se der tempo, rap do solitário, MC Marcinho. Manda pra minha linda esposa Maria, que é o amor da minha vida, o José Luciano Bertini. Valeu, meu brother, tamo junto, hein? Quem mais tá por aqui comigo? A Deise Carolina. Alô, Deise. Agradecer a padaria Florença, JP, pelo almoço. Tava uma delícia, hein? E a padaria... É, Bela, qual? Padaria daí? Bela pela pizza. E ganhei do sorteio do Cris, valeu. Só não é a Florença, é a mesma? Valeu, obrigado pelo carinho, tá bom? João, coloca meu nome no sorteio. É o Crovis Rodrigues. JP, bom trabalho pra você. Débora Fernandes aqui, tá? Valeu, Débora. Tudo bem com você? Quero participar do sorteio, tá? Ó, o que aconteceu com a dona Débora, minha xará? Não tô sabendo. Não tô sabendo não, minha querida. Boa pergunta. Oi, bom dia, JP. Quero participar do sorteio de hoje. Meu nome é Yasmin Juliana Nascimento. Moro em Pirajuna, Nova América, Rua Paulino Almeida. Valeu, bebê. A pizza foi da Daia, JP. Ah, tá, agora sim, da Daia da estação. Valeu, Deise. Bom dia. Bom dia pra você também. Quem tá aqui comigo? É a Mayara, a Maria de Lourdes. Alô, dona Maria de Lourdes. Um beijo aí pra vocês, tá? Vai mandando aí 998-33-0610. 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
14: Avião é esvaziado no Nepal após fumaça em trem de pouso. O aeroporto de Katmandu ficou fechado por uma hora. A aeronave da Turkish Airlines. Deixa eu também dar uma notícia triste aqui. Nos Estados Unidos, um homem foi atropelado por um avião no aeroporto de Denver e morreu na hora, né? O acidente aconteceu na noite de sexta-feira e, de acordo com as informações do aeroporto, o voo 4345 estava decolando em direção a Los Angeles quando atingiu uma pessoa na pista por volta das 23 horas no horário local. O homem teria ultrapassado a cerca perimetral do aeroporto e sido atingido pela aeronave logo depois. As autoridades avaliam que ele não era funcionário do aeroporto. Após a batida, os pilotos abortaram a decolagem e os passageiros foram retirados por escorregadores. Houve relato de um breve incêndio que foi controlado pelos bombeiros também. 9h57, música boa, prêmios é aqui na 99, hein? É, bebê.
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14: E um evento no Quênia também, né? O presidente da França, Emmanuel Macron, chamou a atenção a parar uma palestra para dar bronca na plateia durante um evento lá no Quênia. É, segunda-feira, né? Dia 11, o líder francês assistiu um debate chamado África em Frente, Criação e Movimento, em Nairobi. Quando levantou, de repente, olhando para as fileiras que estavam logo atrás dele ali, interrompeu os três jovens que falavam ao subir ao palco, né? O Macron então pediu um microfone para a mediadora da conversa e reclamou do barulho. As conversas paralelas na sala, recebendo aplausos no fim. Segundo ele, as palavras: desculpa, mas é impossível falar de cultura com pessoas tão empolgadas vindo aqui fazendo um discurso com tanto barulho. Isso é um total falta de respeito. Então sugiro que, se quiserem conversar ou falar sobre outros assuntos, procurem salas separadas ou saiam. É, gente. Sempre tem, né, os bagunceiros do fundão. Ô DJ, tá com gripe, DJ? Esse é o DJ. Vamos lá. Onda de frio atinge regiões sul, sudeste e centro-oeste, né? Temperaturas baixas devem continuar até o fim de semana, tá bom? 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Ó, ô DJ, vamos falar do que agora, DJ? Quem tá por aqui comigo? Gustavo Lima, o pessoal tá pedindo Gustavo Lima. Vamos tocar já já pro pessoal aí que tá sempre com a gente. Ó, daqui a pouco tem sorteio, hein? Já já tem sorteio pra você aqui do açougue do Tiagão e da Jaque. Tem hambúrguer artesanal, 1 quilo de hambúrguer artesanal. E também tem pra você aqui do açougue do Tiagão mais um refrigerante. Participe, boa sorte.
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0: Esse é o Quem Sou Eu, Gustavo Lima, tocando pra você por aqui, vagabundo. 10 e 3. 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
0: 10 e 3. Bom dia, bebê. Aí sim, hein? 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
5: Música, prêmios, vem com a gente até às 11h30 da manhã. Ô JP, sou a Maria de Lourdes, também quero participar do sorteio. Manda aí, boa sorte pra você, tá bom? Valeu, Maria de Lourdes, obrigado sempre pelo carinho, tá? JP, quero participar do sorteio aqui, a Lídia da Cantizani. Valeu, Lídia, pessoal da Lumodas, um beijo aí pra vocês, tá bom? E boa sorte. Juliette César também sempre com a gente. Quem mais? Bom dia, JP. Thalita Oliveira. Valeu, Thalita. Bom dia, bom dia. Coloca meu nome no sorteio, Cristiana Rodrigues. Alô, Cristiana Rodrigues. Bom dia, JP. Quero participar do sorteio, Alzira Prado. Valeu, da Unesp. Aquele grande abraço pra você aí, tá bom? A Rosana também tá sempre com a gente por aqui. Quero participar do sorteio da Jaque. O Claudemiro, o Marcos, pessoal da Cartec, Autoelétrica, Estética Automotiva. Aquele abraço pra vocês. Bom dia, JP. Participando do sorteio aí, Maria Eduarda Domingos do Floboian. Queria beijão pra vocês aí do Floboian também, tá? A Raíssa apareceu por aqui também. Alô, Raíssa. Boa sorte pra vocês. Alô, seu Antônio, pessoal da Vila São José. Um beijo aí pra vocês. Ô, DJ, essa aqui, ó, Gabriel Pensador. Alô, Fabrício. Alô, pessoal do Auto Socorro Rodrigues. Alô, turma da Top Motos. Aquele abraço lá pro japonês. Tamo junto, hein? Alô, Rodrigo. Pessoal de Carlópolis. Grande abraço aí também pra essa turma toda apaixonada. Ô, DJ, presta atenção.

0: É, como diz essa letra, a paz é inimiga da lei, a lei é inimiga da paz. É uma contra a outra, né, gente? Gabriel Pensador, cachimbo da paz. Ei, DJ, 10h17. Restaurante da família sempre com a gente também por aqui. Alô, Felipe, alô, Serginho Santilha. Um beijo aí pra vocês, obrigado sempre pela parceria, hein? 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
0: É muita música boa pra rolar pra você aqui no Estação 99. Alô, turma toda, padaria Tropical. Alô, Dinho, alô, Fernanda. Alô, pessoal do bairro Tropical ali, próximo ao Espetinho Tropical. Tropical Espetinho do Vladimir, a Cartec lá do meu parceiro Claudemir. Tem o Dinho, tem a Fernanda. Logo próximo ali, a Power Sound também lá do Jonathan, né? Alô, Jonathan, tá tudo bem? 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Deixa eu ver aqui quem tá comigo. A Aparecida de Fátima Mendes, lá do... Da onde? Jardim? Luxine, Piraju? Aí eu não conheço esse bairro aqui em Piraju, não, hein? Bacana, legal, top. Bom dia, tudo bem? Coloca o meu nome no sorteio, Rogério, aqui da FECAP. E manda aqui pra Marta, pro João Carlos, pro Murilo. E se possível, toque Engenheiros do Havaí aí pra nós. Valeu! Aquele grande abraço pra vocês aí, tá bom? Ô, JP, tudo bem com você? É o pessoal da Fazenda São Marcos, município de Sarutaiá. Um beijão aí pra vocês, tá? Ó, tira uma dúvida minha, por favor. Gostaria de saber, moro aqui na Fazenda São Marcos, o ônibus escolar sempre entrou aqui pra pegar os alunos, mas faz uma semana que eles não entram. No lugar, eles costumam vir falar da nova lei, do governo, enfim. A gente vai passar pra nossa reportagem aqui do jornal, tá bom? Aquele grande abraço aí pra você, meu querido. E vamos que vamos. Ó, quem tá pedindo aqui, o Bob Marley. Eita, turma, a turma hoje tá aqui, tá na segunda-feira, hein? Hã? Dando tapinha. Lula se apoia em Trump para turbinar segurança. O petista lança programa e visa garantir marca para eleição.

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10: Paranapanema. 10h36, você curtindo por aqui comigo, JP Ribeiro, nessa sintonia deliciosa, gostosa, Estação 99, hein? Tá tudo bem por aí, já tem sorteio lá do açougue do Tiagão, tem 1 quilão de hambúrguer e também tem pra você beber, um refrigerante 2 litros. Participa aí comigo, tá bom? 10h38, 1 quilão de hambúrguer e mais refrigerante 2 litros. 10h38. Bom dia, bom dia. Estamos aí, ó. Na atividade.
11: Que você se sinta mal.

0: 10h43, secos e molhados.
1: Um grito, um dia,
0: sangue latino tocando pra você aqui no Estação 99.
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0: O que me importa é isso, não estar vencido.

O importante é ter você nessa sintonia gostosa. 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Alô, Marcelo, alô, Sara, alô, Felipe, alô, José Carlos, Pinga, Lucas, aquele grande abraço. 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

0: 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E vamos que vamos, hein? Vamos que vamos. 10h47, já já tem sorteio pra essa galera que tá sempre por aqui comigo, hein? JP, bom dia, quero ganhar lá no açougue do Thiagão os hambúrgueres artesanais e também o refrigerante. Um abraço lá pra Nilza Sanches, também sempre com a gente. Alô, Nilza! O Eduardo Lima, também sempre com a gente. Valeu, valeu, bom dia, bom dia. Obrigado sempre pelo carinho, obrigado sempre pela audiência.
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5: 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É Estação 99 comigo, JP Ribeiro, nessa manhã deliciosa, gostosa por aqui, né? Você mandando mensagem: JP, quero participar do sorteio. Manda aqui pra mim, aqui pra cidade de Tejupá, JP. Faz tempo que a gente não ganha, hein? Grande abraço pra você. Grande abraço pra essa turma toda que tá sempre comigo por aqui. Participa aí, 998-33-0610. 998-33-0610. Mensagem de áudio, texto. Vai mandando pra gente.

0: Janaína, Jorge e Matheus. É, não te esqueço não, bebê, a carne é fraca, coração é daquele jeito, a gente não esquece. Eita, coisa boa. 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
6: Estação 99, a número 1 do seu rádio, com certeza, pra você por aqui. Ô, DJ, deixa eu falar um trem pra você aí. Viu? Dá uma seguradinha pra nós. Sabe por quê? O Rômulo chegou por aí, o Rômulo tá com as promoções, as dicas pra essa semana, pra essa segunda-feira. 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
6: Valeu, aquele abraço pra você também. Abraço pra toda a sua equipe que tá sempre com a gente por aqui na 99. Bom dia, JP, Dileuza. Valeu, Dileuza. Bom dia. Simone Nunes participando com a gente também por aqui. Alô, Simone. A nossa querida, sempre por aqui, Débora de Oliveira. Alô, Gessé Arantes. Grande abraço para vocês. Bom dia.

0: você.
1: Essa é boa demais, é sucesso.
2: Gustavo Mioto.
3: Calcinha Preta, rapaz, que honra.
2: Honra nossa.
3: Professor, professora, me permitam começar essa?

0: Calcinha Preta e Mioto, Mioto e Calcinha Preta.
1: Gustavo Mioto. Eita. Obrigado pelo carinho, Gustavo.
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3: 11 e 13. Bom dia.

E agora? Bruno e Marrone, essa é boa demais. 11:16, o importante é ter você. Já tem sorteio aqui na 99 do açougue do Tiagão. Alô, Tiagão, alô, Jaque.

0: Vai saber, né, bebê? É. Daquelas do passado. E agora, DJ? 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
0: 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E o São Paulo, hein? Se lascou.
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0: O Vascão deu um salto na tabela, bateu o Atlético Paranaense em casa e deu um salto na tabela, né? A equipe carioca aí tá subindo. O Flamengo aproveitou o tropeço do Palmeiras e se aproxima, né? E o Corinthians e Santos, hein? Lá na zona, lá embaixo. Na próxima. Tá lá. Ô, DJ. Daqui a pouco tem a jornada esportiva, a parada pra você por aqui do esporte da semana. O Delano Ferdini, Kima, Lucas Miranda. Já tem sorteio pra você também aqui no Estação 99. Já, boa sorte pra essa turma toda. Alô, Thiagão. O pessoal tá sempre com a gente por aqui também no nosso Estação 99. Quem tá aí? Qual o Thiagão que é esse aí, o DJ? Hã? Da onde? De Piraju? Eu sei que é de Piraju, né? Não, não sei também não. Brincadeira. Da onde que é? De Piraju? Sarutaiá? Alô, Thiagão. É o Ian Soldeira também sempre com a gente. Grande abraço pra vocês aí. Boa sorte.
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8: Música, muito mais música aqui no Estação 99. Obrigado sempre pelo carinho, gente. Obrigado sempre pela parceria. Agradecer a toda essa galera que juntos fizeram acontecer por aqui comigo. JP Ribeiro nessa manhã deliciosa e gostosa, iniciando a semana. 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Ó, dá uma seguradinha. 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acontecer aqui comigo nessa manhã gostosa. 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Aquele grande abraço pra vocês aí, tá bom? E quem tá levando hoje pra casa, passar na rádio Paranapanema, retirar o seu vale, o seu valinho, o seu cupom, e ir até o açougue do Tiagão, 5761 é o final do telefone, o nome é Gessé Arantes. Gessé Arantes, você é o ganhador de hoje, aqui na Estação 99. Eu sou a mosca. Tô indo embora, gente.
9: Que pousou em sua sopa.
8: Até mais, tchau.
9: Eu sou a mosca.

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10: Alô, alô, vocês! Estamos chegando, hein? Aqui na 99.1 FM, aqui na sua Paranapanema. Sabe por quê? Porque agora é hora de esportes. Agora é hora do Parada Esportiva. Com a sua licença, com o seu carinho, com a sua amizade, com a sua audiência, nós vamos falar de esportes pra você.
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10: Primeiro destaque é seu, Lucas Miranda.
11: Daqui a pouquinho, um resumão da rodada. Final de semana com um clássico entre Corinthians e São Paulo. Clássico quente na Neoquímica Arena. E ainda vamos falar do líder Palmeiras, que empatou fora de casa. E o Santos e Neymar, que venceu mais uma. No derby entre Corinthians e São Paulo, o Corinthians levou a melhor diante da sua torcida.
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10: Parada Esportiva no ar. Aqui na 99.1 FM, vamos falar de esportes agora. 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No Parada Esportiva, eu vou chamar o Lucas Miranda para falar, para contar tudo do Corinthians. Alô, alô, Lucas Miranda. Bom dia.
12: Corinthians, salve o Corinthians.
11: Alô, amigos do Parada Esportiva, um grande abraço. O Corinthians entrou em campo pelo Campeonato Brasileiro ontem na Neoquímica Arena. O torcedor corintiano marcando presença para acompanhar a equipe. O Corinthians acabou vencendo o clássico contra o São Paulo. O Corinthians precisava do resultado para terminar a rodada fora da zona da degola. O resultado veio. O Corinthians acabou fazendo 3-2, derrotando o arquirrival na capital paulista, e o resultado para o time terminar a rodada fora da zona da degola. Primeiro gol corintiano marcado por Ranieri, quem também acabou marcando para o Corinthians, Mateuzinho e Breno Bidon. Vitória por 3-2. Corinthians fora da parte de baixo do campeonato neste exato momento. Agora o foco passa a ser no Barra de Santa Catarina. Corinthians que está em vantagem diante da equipe catarinense, e agora os dois terão pela frente aí o duelo pela sequência da competição, duelo pela sequência da Copa do Brasil, valendo classificação para a equipe paulista de olho na próxima etapa da Copa do Brasil.
10: E agora, aqui na 99.1 FM, no Parada Esportiva, Lucas Miranda vai falar do São Paulo.
12: São Paulo!
13: Salve o tricolor paulista!
11: Os lados do São Paulo Futebol Clube, o tricolor no clássico contra o arquirrival não teve lá um bom resultado. 3-2, teve protesto ainda da torcida ontem após a partida, hein? O torcedor do São Paulo foi lá na porta do CD para cobrar na chegada do time o desempenho mais uma vez do São Paulo. Resultado ruim, 3-2, São Paulo não fez um bom jogo, Corinthians poderia até ter vencido por um placar maior, mas o São Paulo precisando aí se ajeitar com relação à situação. O tricolor está estacionado na quarta colocação do Campeonato Brasileiro, com 24 pontos. O São Paulo não anda nem para cima nem para baixo, mas estacionou em termos de pontuação, e isso tem deixado o torcedor bastante irritado, principalmente com a conduta do time, que acaba respingando na parte técnica através do técnico Roger Machado. Tricolor que agora voltará a campo pela Copa do Brasil neste meio de semana em duelo contra o Juventude.
10: Seguindo no Parada Esportiva, já falamos do Corinthians, do São Paulo, agora o Lucas vai falar, sabe de quem? Do Palmeiras!
12: Palmeiras!
13: Quando
14: Sul, João Alviverde imponente.
11: E no Belém do Pará, Palmeiras e Remo se enfrentaram pela sequência do Campeonato Brasileiro. A bola rolou, mas demorou um pouco para rolar, porque teve muita água, muita chuva, mas a partida aconteceu. No final das contas, empate em 1-1, o líder do campeonato saiu atrás do marcador, mas o paraguaio Sosa acabou empatando a partida para a equipe palmeirense. Resultado de igualdade, um ponto para cada lado. E o Palmeiras, líder do campeonato, chegando a 34 pontos. 4 pontos de frente para o vice-líder Flamengo, mas vale ressaltar, o Flamengo tem um jogo a menos e os dois ainda terão um confronto direto pela frente. Palmeiras que agora deixa de lado a Copa do Brasil. Palmeiras teve um gol anulado ontem através do VAR. O diretor de futebol do Palmeiras, o Barros, acabou falando poucas e boas com relação à questão da arbitragem, reclamou bastante, e o Palmeiras agora deixando de lado o Campeonato Brasileiro e a frustração desse empate contra a equipe remista para pensar no pega da Copa do Brasil. Com a situação bastante encaminhada, convenhamos. Palmeiras será um novo encontro neste meio de semana, jogando em Londrina no Estádio do Café, diante da Jacuipense.
15: Parada Esportiva para você e por você. O Lucas Miranda chega agora para falar, sabe de quem? Do Santos!
16: Santos! Santos! Gol! Agora quem dá bola é o Santos.
11: Fechar aqui o futebol paulista falando do Santos, de Neymar, o alvinegro da Vila, que continua se distanciando da parte de baixo do Campeonato Brasileiro. Ontem, vitória pelo placar de 2-0. Neymar marcou o primeiro, uma boa jogada, um gol bonito marcado pelo Santos. E depois, Frias acabou também marcando para a equipe santista. 2-0, 3 pontos importantíssimos dentro de casa, diante da equipe do Red Bull Bragantino. Vitória por 2-0, o Santos vai se distanciando da parte de baixo do Campeonato Brasileiro, vai ganhando uma gordura ali para se distanciar do temido Z4. O meio de semana será de Copa do Brasil para o Santos em duelo contra a equipe do Coritiba. Fora de casa, o primeiro jogo em casa na Vila terminou empatado e agora as duas equipes vão se enfrentar fora de casa no Couto Pereira, no Alto da Glória. Tá certo? Amigos, falei de futebol, destaquei Corinthians, Palmeiras, Santos e São Paulo aqui na Parada Esportiva.
15: Lucas Miranda, muito obrigado por contar aqui tudo do Corinthians, do São Paulo, do Palmeiras, do Santos. Amanhã você volta, Lucas, e eu volto daqui a pouquinho para falar das notas locais e regionais aqui no Parada Esportiva.
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3: Parada esportiva para você aqui na 99.1 FM. Seguindo, já estamos na segunda parte aqui do Parada, abraçando você pelo carinho, pela audiência, agradecendo a Newton Vidros, espelhos, sacadas, vidros temperados, vidraçaria em geral. 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O Parada Esportiva em frente, o Marcelo Niquima. Domingão chuvoso na nossa região, hein? Algumas competições tiveram, outras não. O que é que você nos conta, Niquimar? Bom dia!
4: Muito bom dia, meu amigo Odelair Ferdin, chegando com os destaques esportivos de um final de semana onde muitas rodadas de campeonatos foram canceladas devido às chuvas que caíram por todo o nosso estado de São Paulo e por todo esse nosso país, mas mesmo assim tivemos competições acontecendo. Caso dos Jogos da Juventude, nós tivemos o basquete masculino Piraju enfrentando Tupã. Tupã venceu por um placar dilatado por 86-6 no basquete masculino. E tivemos a participação do tênis de mesa feminino de Piraju, onde Piraju foi derrotado no campeonato por equipes, pela equipe de Ourinhos, pelo placar de 3-0. E derrotado nas duplas pelo placar de 3-0 para a cidade de Assis. Disputou o terceiro e quarto lugar, acabou sendo derrotado por Ourinhos e ficando com a quarta colocação de 5 equipes que estavam lá participando. Também houve a participação nas individuais. As atletas de Piraju perderam para Bastos por 3-0 e acabaram perdendo também para a cidade de Assis por 3-0. Ou seja, Piraju foi derrotado no tênis de mesa, 5 cidades participaram, Piraju ainda ficou com uma quarta colocação. Já Fartura, no masculino, foi o vice-campeão nas duplas equipes e na categoria individual dos Jogos da Juventude. Parabéns também a... os atletas Juliana e Betânia, que ficaram com o título ao bater a dupla de vôlei de areia da cidade de Marília por 2-0 e agora estarão indo para a final dos Jogos da Juventude 4 a 12 de junho em Barretos. Então, resumo aí dos Jogos da Juventude, que tem muita coisa acontecendo e ainda falta o futsal da cidade de Sarutaiá.
3: É o Parada Esportiva para você aqui na 99.1 FM. 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Alô, Micarelli. 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

0: 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Ô Marcelo Niquima, o que é que você nos conta agora, Niquima?
1: Pelo Mundial de Tênis de Mesa, a atleta de Cerqueira Cesa, a Kátia Cristina de Oliveira, lá na Eslovênia, conquistou uma medalha de bronze no individual Classe 2, conquistou uma medalha de prata nas duplas, ela também que fez a participação aí nas duplas, e nas duplas mistas ela conquistou um bronze, tudo isso na Eslovênia, pelo Campeonato Mundial de Tênis de Mesa Paralímpico, e trouxe uma boa notícia para o município de Cerqueira Cesa. Então, parabéns também a Kátia Cristina de Oliveira. Começou a Copa CIVAP, que é uma Copa aí também muito importante, onde Santa Cruz venceu na categoria Sub-11 a cidade de Chavantes por 2-0. No Sub-13, Santa Cruz deu uma goleada, venceu Chavantes por 5-0. E no Sub-15, Santa Cruz venceu Chavantes por 1-0. Ou seja, Santa Cruz venceu nas três categorias e isso foi muito importante. Aqui também no estádio Gilberto Moraes Lopes tivemos, né, a Copa Estância Turística de Piraju, onde Ipaussu, Taquarituba e outras cidades também estiveram participando. E o pessoal aí vai trazer todos os resultados, né? O pessoal do Departamento de Esportes trazendo os resultados para a gente estar acompanhando também a Copa Estância Turística de Piraju. A rodada, o jogo, melhor dizendo, lá na Chácara Colina foi cancelado devido às chuvas. E também a abertura do campeonato de futebol lá na Arena também foi cancelado nos dias, né, que também o pessoal estava aguardando, ficar numa ansiedade no fim. Com a chuva foi tudo cancelado, mas a gente vai estar dando, retomando, né, esse campeonato que é muito importante lá no Arena Piraju do meu amigo Dudu.
0: É o Parada Esportiva para você aqui na 99.1 FM. 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Domingo em Santa Cruz do Rio Pardo começa um campeonato para os acima de 60 anos, denominado Campeonato do Sessentinha. Vão participar o Grêmio de Ourinhos, o Expressinho de Santa Cruz do Rio Pardo, Graminha de Santa Cruz do Rio Pardo, Cruzeiro de Santa Cruz do Rio Pardo, Pinhalzinho de Jacarezinho e o Sapecado de São Pedro do Turvo. E ainda Ponte Preta de Assis e Cornetas de Ourinhos. Domingo tem a primeira rodada de manhã, Graminha e Expressinho, um clássico de Santa Cruz. E também nós teremos a equipe Cruzeiro enfrentando a equipe do Sapecado. Tudo isso no próximo domingo, lá na cidade de Santa Cruz do Rio Pardo. Portanto, um campeonato aí do Sessentinha. Olha quantas equipes, hein? É uma equipe de Ourinhos, o Grêmio, de Santa Cruz, Expressinho, Graminha e Cruzeiro, de Jacarezinho, o Pinhalzinho, de São Pedro Turvo, Sapecado, de Assis, a Ponte Preta, e de Ourinhos, a equipe dos Cornetas. Agora, aqui no Parada Esportiva, vamos até Bernardino de Campos, nosso correspondente, nosso amigo, grande esportista, Paulinho Mukifa. Fala do Campeonato Amador Regional daquela cidade. Paulinho, a rodada de ontem não aconteceu devido aí às chuvas. O que é que ficou definido? E o que é que teremos também no próximo domingo? Bom dia, Paulinho.
2: Bom dia, Odelair. Bom dia a todos que estão na audiência. É com muita satisfação que passamos aqui para falar sobre o segundo campeonato regional José Virgílio Dias Júnior, que ocorre aqui na Praça de Esportes do Esporte Clube Ferroviário, na cidade de Bernardino de Campos. Por causa da temperatura, pelo tempo úmido, frio, a rodada de ontem foi cancelada. A comissão organizadora achou por melhor deixar esta rodada para a última rodada do campeonato. O jogo que ocorreria entre o Atlético Bernardinense e o Atlético Santa Barbarense, o Esporte Clube União de Bernardino de Campos e o Bola Mais Um de Aras deixou de ocorrer ontem e ficou para a última rodada do campeonato. Mas domingo que vem, dia 17, nós teremos a bola rolando aqui no Esporte Clube Ferroviário. E diga-se de passagem, será dois grandes jogos. Os jogos acontecerão às 13h45. A Associação Atlética Suzuki de Santa Cruz do Rio Pardo enfrenta o Atlético Santa Barbarense. Sem dúvida nenhuma, é um grande jogo. No jogo de fundo, um clássico do futebol regional. O Esporte Clube Ferroviário enfrenta o Clube Atlético Ipaussuense. Dois grandes times, os dois já jogaram, venceram seus confrontos e esperamos uma grande torcida para esses dois grandes jogos no próximo domingo aqui em Bernardino de Campos, na continuidade do segundo campeonato regional. José Virgílio Dias Júnior, nosso querido e amado amigo Júnior Capeta, e convidamos você, Odelair, e todos os ouvintes e os esportistas em geral para prestigiarem, porque temos toda a certeza e fazemos todo o empenho para que possamos oferecer a vocês grande espetáculo de futebol. Um abraço, Odelair, um abraço a todos que estão na audiência e espero vocês aqui em Bernardino de Campos no próximo domingo.
0: E fim de papo. Com o Paulinho Muquifa, a gente fecha o Parada Esportiva de hoje. Sabe por quê? Porque

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2: Na estância turística de Piraju, meio-dia e 3, boa tarde. Hoje é segunda-feira, 11 de maio de 2026. Dia Mundial das Aves Migratórias. Dia da Integração do Telégrafo no Brasil. Jornal Operação Cidade, com a apresentação de Marcos Fernandes. Apoio JP Ribeiro. A participação é de Adriano Dias. As manchetes. Três padres se despedem da Diocese de Ourinhos. Governador assina ordem de serviços para a obra da vicinal que liga Cerqueira César à rodovia Castelo Branco. Moradores dos distritos de Caporanga e Sodrélia terão atendimento pela Sabesp para a instalação de esgoto. Via Raposo inicia obras de manutenção na estrada que liga Angatuba e Piraju. Polícia Rodoviária apreende produtos contrabandeados na estrada de Santa Cruz do Rio Pardo. Carreta fica entalada em retorno proibido na entrada de águas de Santa Bárbara. Deu o que fazer para tirar a carreta. Acidente entre dois carros mata uma pessoa na rodovia de Avaré. Polícia Militar realiza em Itaguaí a maior apreensão de drogas da história de Itaguaí. Equipe Thor apreende aproximadamente 1,5 milhão em mercadorias contrabandeadas na estrada de Santa Cruz do Rio Pardo. Teremos uma entrevista ao vivo com o diretor de Indústria e Comércio da Prefeitura de Piraju, Renato Freitas. Agora o destaque da internet com Adriano Dias.
3: Estudantes de medicina da USP fazem greve e param atividades em hospital.
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2: Meio-dia e 6. Uma notícia que vem da Unesp de Botucatu. Biomaterial desenvolvido na Unesp de Botucatu se mostra capaz de acelerar a regeneração óssea. Pesquisadores do Instituto de Biociências de Botucatu, da Universidade Estadual Paulista, desenvolveram um sistema biomaterial que acelera a diferenciação de células que produzem os ossos, conhecidas como osteoblastos. O resultado se mostrou promissor para o uso futuro em processos de regeneração óssea, podendo ser empregado, por exemplo, em enxertos e recobrimentos de implantes. Vai fazer um implante, tá, falta, né, falta osso. Muita gente, o que eles fazem? Eles colocam osso, né? Agora eles então descobriram, né, esse biomaterial que pode acelerar a regeneração óssea. Parabéns. 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A Mega Sena voltou a acumular. Ninguém acertou a Mega Sena, sorteio realizado na noite do último sábado. E agora vai pagar amanhã 52 milhões. Por se falar em loteria, segundo informações, teve um pirajuense que ganhou neste último final de semana, acho que ontem, no Hiper Saúde. Foi, na verdade, 30 mil reais, mas dividiram em dois, 15 mil reais. Então saiu 15 mil reais no Hiper Saúde para Piraju. 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Três padres se despedem da Diocese de Ourinhos. Três padres estão deixando a Diocese de Ourinhos. Frei Luiz Antônio Alves, religioso dominicano, que permaneceu por 4 anos em Santa Cruz do Rio Pardo, partirá no dia 1º de junho para a paróquia São Judas Tadeu, em Goiânia. Padre Carlos Eduardo Garcia Pedroso, é religioso teatino, é de fartura, ficou 5 anos em fartura, vai embora dia 19 de maio. Inclusive, recentemente, a Câmara Municipal de Fartura prestou uma homenagem para o Padre Carlos, lá com o título de cidadão farturense. Padre Carlos vai para São José, em São José do Norte, Rio Grande do Sul. E tem também o padre Roque Navarro Marfil. Ele é missionário da palavra, permaneceu 10 anos em Ourinhos e ele vai para o México. 12 horas e 10 minutos, meio-dia e 10. 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Governador de São Paulo assina a ordem de serviços da vicinal Cerqueira Castelo Branco. O governador Tarcísio de Freitas assinou a ordem de serviço para começar obras de pavimentação do trecho, ligando a vicinal CQC 114, que interliga o município de Cerqueira César à rodovia SP-280 a Castelo Branco. 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Atenção, senhores contadores. Atenção, senhores contabilistas aqui de Piraju. A Prefeitura de Piraju informa que nesta quarta-feira haverá aí um encontro para os contabilistas, para os contadores aqui de Piraju, para tratar aí sobre, né, as novas mudanças, plataforma digital que vai simplificar a transmissão de obrigações como guias, DIPAM. Vai ser, portanto, dia 13, quarta-feira, das 9 às 11 horas da manhã, na Anvapa, a rua Capitão Maximiano dos Santos Guerra, 552, atrás do Corpo de Bombeiros, aqui em Piraju. Vamos falar agora, 12 horas e 13 minutos, vamos falar de Carlos Pneus. 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Pirajuense Neire Inácio Nunes Antunes, a Neire do Hospital, como a gente conhece. Aquela uma que em maio do ano passado, no dia 9 de maio do ano passado, ela foi eleita Miss Terceira Idade do Estado de São Paulo. Pois bem, na última sexta-feira, dia 9, ela voltou na passarela lá em São Paulo, né? Ela no concurso do governo do Estado de São Paulo para, então, passar a coroa para a nova rainha, né? Rainha da terceira idade, porque teve novo concurso pelo Estado de São Paulo. Parabéns, Gilneire. A Neire trabalhou por muitos anos como costureira do hospital aqui da Estância Turística de Piraju. 12 horas, agora são 12 horas e 15 minutos, meio-dia e 15. 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Vamos agora falar com os moradores de Caporanga e Sodrélia, município de Santa Cruz do Rio Pardo. A Sabesp realizará atendimento presencial hoje e amanhã à população dos distritos de Caporanga e Sodrélia, em Santa Cruz do Rio Pardo, dias 11 e 12, para solicitação de novas ligações à rede pública de esgoto. O atendimento será realizado exclusivamente para orientação e recebimento de pedidos de ligações dos imóveis à rede coletora de esgoto. Ou no distrito de Caporanga. Caporanga, na subprefeitura de Caporanga. Olha só, em Santa Cruz do Rio Pardo, tem lá em Caporanga a subprefeitura. Então o pessoal da Sabesp vai estar lá até 1 hora da tarde, hein? E amanhã, terça-feira, eles vão estar lá das 2 às 5 da tarde. Já no distrito de Sodrélia, também é subprefeitura, lá em Sodrélia. Sodrélia, o atendimento vai ser das 2 às 5 horas da tarde e na terça-feira, das 9 da manhã até o meio-dia. Meio-dia e 16, 12 horas e 16 minutos, a POSP é o Sindicato dos Professores do Estado de São Paulo. A POSP tem sua subsede em Piraju, a rua Dona Francisca Leonel. A POSP em defesa dos professores. Arandu, curso de processamento caseiro de frutas e vegetais em Arandu. O Senar, FAESP, Sindicato Rural de Avaré, está com inscrições abertas para o curso gratuito de processamento de frutas e também vegetais, dias 15, 16 e 17 de junho. Inscrições no CRAS da cidade de Arandu. 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
0: 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Ergovida, cuidando de quem move a sua empresa. 12 horas e 18 minutos, meio-dia e 18. A tradicional festa de Santo Antônio na estação, capela de Santo Antônio na estação. Vai ser no, o trido vai ser nos dias 10, 11 e 12 de junho. A Santa Missa sempre às 19h30. Já no dia 12, após a celebração, acontecerá o levantamento do mastro. No dia 13, vai ser um sábado, 13 de junho, haverá Santa Missa às 18 horas e depois tem quermesse. No domingo, dia 14 de junho, a programação será encerrada com a tradicional procissão às 4 horas da tarde, seguida da entrega dos pães de Santo Antônio. Também haverá praça de alimentação, né? Durante aí as quermesses, todos estão convidados. 12 horas e 19 minutos. Olha uma notícia que chega da cidade de Votuporanga. Deixa eu ver aqui a notícia que vem de Votuporanga. Peão de rodeio, ele morreu lá na cidade de Votuporanga. O Rafael Silvio Oliveira. O Rafael Silvio Oliveira era daquela região, né? Ele estava participando do rodeio em Votuporanga. Aí o touro deu uma pesada no peito dele, hein? Deu uma patada no peito dele e ele acabou morrendo, né? Acabou a festa na cidade de Votuporanga. Agora são 12 horas e 19 minutos, meio-dia e 19, 12 horas. Estou vendo aqui também missa de sétimo dia do inesquecível Sidão Damabraco. Vamos registrar aqui, missa de sétimo dia pela alma do inesquecível Sidão Damabraco. Vai ser hoje. Hoje, dia 11, às 7h30 da noite, na Igreja Matriz de São Sebastião. Desde já, a família agradece aí a colaboração de todos. Vamos para o intervalo comercial. Antes de falar do intervalo comercial, deixa, eu estava esquecendo aqui. Preciso falar aqui da saúde bucal. Opa! Saúde bucal, gente. 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Vamos para o intervalo comercial. Daqui a pouquinho, uma entrevista ao vivo com Renato Freitas, diretor do Departamento de Indústria e Comércio da Prefeitura de Piraju.
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0: Meio-dia e 26, 12 horas e 26 minutos. Nós estamos recebendo aqui no Jornal Operação Cidade da Rádio Paranapanema de Piraju a presença do diretor de Indústria e Comércio, o Renato Freitas. Pessoal, pergunta de emprego, oportunidade de trabalho. Vamos começar conversando com ele, sabendo das vagas do PAT, posto de atendimento ao trabalhador de Piraju. Renato, boa tarde, muito obrigado pela sua presença.
1: Boa tarde, Marquinhos, boa tarde a todos. Vagas no PAT, hoje nós estamos com 12 vagas aí diretamente abertas ali no PAT, né? Temos vagas para costureira com e sem experiência, motorista que tenha CNH, né? CNH categoria D, né? Tem empresas aí que estão precisando aí de motoristas habilitados nessa CNH. Ajudante de obras também com ou sem experiência, mecânico com experiência, estão precisando aí. Doméstica também com experiência, balconista com e sem experiência, auxiliar de cozinha também com e sem experiência, garçom, borracheiro, montador, pedreiro e servente de pedreiro. Então,
0: serviço com e falta.
1: Sem experiência, serviço realmente tem vagas disponíveis lá, né? Além, é importante também que tem uma empresa aqui em Piraju, né, precisando também de vagas de costureira, né, que não é o ramo dessa empresa, ele é mais de qualidade, não é de facção, uhum, outras coisas, é
0: aquela
1: mais
0: de
1: qualidade,
0: produção, né?
1: De produtos, né, mais de qualidade, é malha, então
0: certo.
1: Até ele está solicitando com e sem experiência, né, e está treinando as pessoas dentro da empresa dele também, tá? Então, oportunidades aí de serviços aí de empregos a gente está divulgando. E a gente também pede para as empresas que estão contratando, né? E pode mandar para o PAT, né? O nosso WhatsApp lá é 3305-9343. E a gente também divulga isso, né? Então, nós vamos estar fazendo um trabalho também de corpo a corpo aí com as empresas, indo nas empresas, uhum, deixando o nosso contato, deixando um canal direto para que eles tenham mais facilidade de divulgar essas vagas, né, através do posto de atendimento ao trabalhador. Porque é isso, né, toda a divulgação entra para uma estatística também, né, de quantidade de pessoas que você está atendendo, que você está direcionando. A pessoa que vai lá, a gente insere o currículo dela também no sistema e já sai com uma carta de encaminhamento para uma entrevista. Então, tudo isso a gente computa realmente como números aí para o posto de atendimento ao trabalhador de Piraju.
0: Fora isso, tem os cursos. E quantos cursos acontecendo, né, aqui em Piraju?
1: Exatamente, Marquinhos. Nós estamos com acontecendo, né, o curso de eletricista, né, residencial e comercial, e também o curso de costura, que é referente a conserto de roupas. Isso está ocorrendo, né? O prazo de conclusão é agora, na próxima sexta-feira. Então termina essas duas turmas aí. Estamos também, né, com uma parceria também com o Fundo Social aqui de Piraju, e Sebrae e Senai também, né, um curso de esmaltação em gel, que começou na semana passada, né, dia 7 de maio, tivemos 18 pessoas aí matriculadas, tá? E hoje inicia também um curso de hambúrguer artesanal, né? Temos 18 inscritos também, são duas turmas, né, de 18 inscritos, tanto para esmaltação como o curso de hambúrguer artesanal. Esse curso de hambúrguer artesanal estará acontecendo na cozinha ali da Guarda Mirim, até porque a cozinha piloto está em reforma. Então começa hoje, quem fez inscrição aí para o curso aprender a fazer hambúrguer, né? Inicia hoje, a gente pede para as pessoas que fizeram inscrição que realmente compareçam e participem. Porque às vezes fez inscrição, está ocupando o lugar de outra pessoa, a gente consegue, lógico, substituir rapidamente, né? Mas é importante aí que aconteça, né? Que participe, e novas turmas com certeza a gente abrirá aí para outros cursos.
0: De hambúrguer vai ser que o horário que vai começar?
1: Começa a partir das 18h30 até as 22 horas. Tanto certo. De esmaltação em gel como de hambúrguer também. A esmaltação em gel está ocorrendo no Fundo Social aqui do município.
0: À noite.
1: À noite.
0: Uhum.
1: Exatamente.
0: E tem ainda vagas? Como é que tá? Já fechou?
1: Já está fechada. As turmas estão fechadas já. Uhum. Né? Por isso que a gente reforça para quem fez a inscrição, realmente participe. que para não pegar lugar de outra pessoa, né? Às vezes fica, vem um dia, um dia, dois dias, depois, por algum motivo, para. Então vamos tentar realmente iniciar com a turma completa e encerrar também com a turma completa.
0: Tá certo. Nós temos a carreta também, né, do Fundo Social que está aí.
1: Exato. Então, na última sexta-feira nós recebemos a carreta, né, do Fundo Social, uma parceria do Fundo Social do Estado de São Paulo com o Fundo Social aqui de Piraju, né? A primeira-dama, a dona Carmen, fez contato também lá com a primeira-dama, enfim, e conseguiram disponibilizar um curso, não, uma carreta aí de que chama Capacitação, né? Que é uma parceria com o Fundo Social. E nós iniciamos são turmas aí, né, de manhã, à tarde e à noite, curso de Excel, né, e o editor de texto lá no Word. Então, para quem realmente se interessou mesmo, fez inscrição para aprender, né, Excel, a gente sabe que é bem importante também, né? Então essa carreta fica aí por 10 dias aqui em Piraju, né, e a gente pretende, né, estava falando com a dona Carmen, nós fizemos as inscrições, pegamos as inscrições através do SEBRAE, né, do time da indústria e comércio, mas com certeza outras, porque essa carreta do Capacita aí do governo do Estado de São Paulo, do Fundo Social, tem vários cursos. Então nós iniciamos aqui em Piraju com esses dois cursos, mas certamente nós vamos estar recebendo aí, né, para os próximos meses e anos aí, mais cursos para cá.
0: Temos também outras notícias do Departamento de Indústria e Comércio?
1: Temos sim, Marquinho. Nesse mês de maio, vai ocorrer uma palestra, né, no dia 20 de maio, a partir das 18h30, na sede da ACIP. Né? É uma parceria aqui, né, Prefeitura, ACIP e o CEMEC. Né? CEMEC também que é vinculado também à CIP, né, de Mulheres Empreendedoras. Aí. É uma palestra, o título é Equilíbrio, uma Meta de Vida. Então são ações aí que a gente vem fazendo em conjunto, né, e peço a todos aí que interessados, né, participar. A gente tem as inscrições, né, via SEBRAE também, é uma parceria com o SEBRAE, né, a gente está divulgando em redes sociais, a CIP também está divulgando, então quem tiver interesse aí, só fazer a sua inscrição e participar.
0: Renato, agora, principalmente os empresários, né? Os trabalhadores do Distrito Industrial estão na expectativa aí do recapeamento do Distrito Industrial. Como é que tá?
1: Com certeza. Teve uma, né, no processo de licitatório aí, teve uma empresa que recorreu, uhum, né? E pelo que a última informação que eu recebi na semana passada, né, o jurídico da prefeitura já deu um despacho lá, então vai prosseguir. Então a nossa expectativa também é essa de que o recapeamento inicie o mais breve possível. Né? Isso aí uma conquista do município aí, também do prefeito, da administração, né, do prefeito Carlinhos. Ele também está com essa expectativa de que aconteça logo, né? E isso vai com certeza dar uma nova cara pro distrito, né? Agradecer também o diretor aí, o Érico, né, da Secretaria de Obras, deu um talento lá no distrito, o pessoal ficou bem satisfeito, né? Tirando alguns entulhos antigos que estavam lá, né? A roçada mesmo, né? Então, a expectativa, né, do prefeito, né, e da gente também é que realmente deu uma cara nova também ali pro distrito, através do recap, de melhorias na entrada, enfim. Acho que com certeza vai ajudar muito, vai mudar toda a visão também.
0: E existe a possibilidade da prefeitura adquirir uma nova área?
1: Tem um projeto, né, que de lei aí, o prefeito levantar recurso, mas a prioridade, né, que o prefeito está colocando, né, na frente aí, a questão de aquisição de máquinas, né? Uhum. Também, máquinas importantes aí para manutenção, né? Hoje as máquinas aqui em Piraju realmente são bem, foram adquiridas há muito tempo atrás e precisa, né? Por exemplo, uma moto niveladora, né? Acho que para estradas rurais aqui, a gente vê época de chuva, né? E acaba, então precisa de uma máquina nova, né? E quer também adquirir uma nova área para construção de casas populares, né? Inclusive, esse ano o tema da campanha da fraternidade é moradia. É. Né? Então, e Ipiraju precisa ter uma nova área para a construção de novas casas, com certeza. Né? E em tudo isso, se lógico que se tiver espaço também, né? Nós estamos tá acontecendo a duplicação da rodovia Raposo Tavares, né? E a gente vê, estuda e analisa e conversa com pessoas, né, ligadas a desenvolvimento econômico, desenvolvimento regional, que claro que você próximo à rodovia tem muito mais chance do município continuar crescendo, desenvolvendo, né, trazendo novas empresas. Hoje você pode anunciar na plataforma da Invest São Paulo áreas disponíveis, né? Então se a gente tivesse área disponível, com certeza a gente estava anunciando também, mas em contato que a gente tem lá, a gente sempre divulga o nome de Piraju para possíveis interessados em vir para cá.
0: Quer dizer, a prefeitura, né, ela está em contato com a Câmara Municipal através, então, aí, de um projeto para um financiamento junto à Caixa?
1: Exatamente, um financiamento junto à Caixa, né, aproximadamente 6 milhões, né. Isso tem uma carência de um ano, né, para você estar pagando, né, tem os desembolsos também, mas não quer dizer que você vai usar tudo isso. É. Imediato, né? Tem um planejamento de 2 anos, depois mais 2 anos, enfim. Não quer dizer também que você pode comprar uma área, até para aproveitar o momento e o preço, e você tem um município para amanhã, passando 3, 4, 5 anos, sei lá, porque o próximo administrador que vier, se quiser fazer, tem uma área disponível. Então é importante realmente que o planejamento é essencial, né? Você ter o planejamento para os próximos 5 anos, 10 anos que você pretende fazer para o município. Você tem que ter esse planejamento mesmo. Então é isso que o prefeito Carlinhos está olhando a longo prazo, né? Com relação ao planejamento. Então é isso que a gente espera, lógico, da administração.
0: Ô, Renato, você falou de máquina. A gente vê, inclusive na rede social, que prefeituras da região conquistaram máquinas, né? E Ipiraju não conquistou máquina. O que aconteceu? Que, segundo informações que nós temos, né, é que o município, os prefeitos faziam um pedido. Ou máquina, ou uma outra situação.
1: Exatamente. Aqui em Ipiraju, a prioridade, né? Você apresenta, o prefeito apresenta alguns projetos para o governo prioridade. Do estado de São Paulo. E colocou prioridade 1, o asfalto no Distrito Industrial. Né? Então, valor de 3 milhões e 100, né? 100 mil reais. Então, a prioridade foi, né, a gente pedir ajuda. Você escolhe. Você pode pedir uma máquina. Então, lógico que o prefeito sempre está pedindo. Gente está acompanhando tudo isso. Mas a prioridade realmente foi o asfalto no Distrito e realmente precisa, né? Condições hoje do asfalto lá, hoje tá em uma estrada de chão lá e precisa realmente. Então acho que foi bem assertiva a escolha do prefeito Carlinhos para, né, da administração em si, para obter o asfalto, né? Então tem outras prioridades também que está com o governador, né? E então a gente espera também que seja atendido também. E sempre, né, o papel, eu vejo sempre o prefeito Carlinhos aí, muito atuante aí nas viagens aí para São Paulo, nos eventos até o governador, vice-governador, sempre entrega um ofício, nas visitas que a gente está recebendo aqui também de alguns deputados, enfim, tem que entregar e pedir, acho que é isso, né? O município hoje pequeno, né? A gente tem que realmente lutar e pedir por benfeitorias aí.
0: Tá certo. Muito obrigado pela entrevista e boa tarde.
1: Boa tarde, obrigado.
0: Entrevistamos assim o Renato Freitas, diretor de Indústria e Comércio da Prefeitura de Ipiraju. Após o intervalo, outras notícias.
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10: Girando com a notícia. Meio-dia e 46. Vamos registrar agora as nossas

0: 11:30 da manhã. Foi sepultado na tarde do último sábado na cidade de Tejupá o senhor Devaldir Generoso Arantes, de 72 anos. O senhor Devaldir Generoso Arantes, de 72 anos, morava rua Major Diogo Goulart, no centro da cidade de Tejupá. O sepultamento foi na tarde do último sábado, em Tejupá. Foi sepultado na tarde do último sábado, em Piraju, o senhor João Carlos dos Santos, de 63 anos. O senhor João Carlos dos Santos, de 63 anos, morava rua Carlos Alves, loteamento Benjamin Napolitano Filho, próximo ao Ana Cristina. Deixa os filhos Aline, Cristiano e Gilson. Condolências. Em Piraju faleceu a senhora Maria da Silva Jodar, de 86 anos. A senhora Maria da Silva Jodar, de 86 anos, morava rua João Delanholo, na Vila Nova América. O esposo, já falecido, inesquecível, Bartolomeu. Deixa filhos Ana Maria, Domingos e Walter. Walter já falecido. Sepultamento nesta segunda-feira, 10:30 da manhã. Condolências.
1: Meio-dia e 49, agora vamos com os avisos da paróquia São Sebastião de Piraju com o padre João Bertoldo.
2: Recordo-vos, nesta segunda-feira, às 20 horas, o Terço dos Homens, na Capela Sagrado Coração de Jesus. Terça-feira, atendimento às confissões, à tarde, a partir das 14h30. E às 20 horas, o grupo de oração na Capela São José. Quarta-feira, atendimento às confissões, a partir das 9 horas da manhã, e às 15 horas, a missa na capela do hospital. Quinta-feira, eucarística, adoração ao Santíssimo, das 8 às 19, com atendimento às confissões de manhã às 9h20 e também à tarde, a partir das 12h30, e às missas ao meio-dia e às 19h30. Também, depois da missa da noite, o grupo de oração São José. Sexta-feira, às 15 horas, missa na Capela do Asilo. E no sábado não haverá atendimento de confissões na secretaria, porque eu e o Padre Luiz estaremos atendendo as confissões das crianças que farão a primeira Eucaristia. E neste próximo domingo, dia 17, na missa das 9h30 da manhã, teremos então a missa da primeira Eucaristia das nossas crianças com batismo. Também, nesse próximo domingo, depois da missa das 19 horas, teremos o grupo de jovens Totos aqui na nossa igreja. Também recordo que esta é a última semana para as inscrições para novos coroinhas e meninas de Nossa Senhora. Os meninos a partir de 8 anos e as meninas a partir de 5 anos podem entrar em contato com a nossa secretaria paroquial. Também o grupo de jovens Totos estão promovendo a venda de pizzas no valor de R$40. Tem que fixar esse valor, porque na missa 7.000 eu falei errado, né? Errei o valor. Coloca a diferença na conta do padre. Então, no valor de R$40, os sabores mista e marguerita. E mussarela, eu estou errando também. Mista e mussarela. As vendas com os membros da linha de frente, com a coordenação, ou na secretaria paroquial. A retirada será no dia 24 de maio, no salão paroquial, nas missas das 9h30 e das 19h. Então, valor R$40, sabores mista e mussarela, reforçando para o padre não errar. Também a Pastoral da Caridade informa que no mês de abril, graças à colaboração da comunidade, foram atendidas 82 famílias. Para esse mês, os alimentos que precisamos são óleo, arroz, farinha de milho, açúcar e fubá. A colaboração pode ser entregue nas missas ou na secretaria. E também já estão à venda as camisetas para a Romaria Diocesana de 2026, valor de R$ 35. Os interessados podem procurar a secretaria até o dia 23 de...
1: Meio-dia 52, após o intervalo, outras notícias.

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12: Meio-dia 57, daqui a pouquinho as últimas da internet, tempo e temperatura com Adriano Dias. 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Agora as últimas da internet, tempo e temperatura, com Adriano Dias.
13: Boa tarde, ouvintes do Jornal Operação Cidade. 11 horas e 12 minutos. Estudantes de medicina da USP fazem greve e param atividades em hospital. 11 horas e 16 minutos. Últimas negociações entre Estados Unidos e Irã terminam em novo impasse. 11 horas e 21 minutos. No Dia das Mães, mulher perde 4 filhos após carro cair em represa de Goiás. 11 horas e 34 minutos. Lula veta projeto que reconhecia estágio como experiência profissional. 12 horas e 6 minutos. Confronto entre polícia militar e criminosos termina com carros incendiados na Rio Santos. 12 horas e 10 minutos. Dólar recua nesta segunda-feira. 12 horas e 12 minutos. Petróleo volta a subir com negociações sem sucesso entre Estados Unidos e Irã. E agora, com relação ao tempo e temperatura, hoje a mínima é 8 e máxima de 16 graus. Não há previsão de chuvas. Amanhã, a mínima é 9 e máxima de 20 graus. Terá sol com algumas nuvens, mas não há previsão de chuvas. Na quarta-feira, a mínima é 9 e máxima de 22 graus. Não há previsão de chuvas. São essas as notícias do Brasil e do mundo e do tempo e temperatura para o jornal Operação Cidade.
12: Pontualmente 13 horas, vem aí as informações da polícia.
14: Em Itaguaí, Polícia Militar realiza em Itaguaí a maior apreensão de drogas da história do município. 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Em Itaguaí, Polícia Militar realiza, em Itaguaí, a maior apreensão de drogas da história do município. A Polícia Militar de Itaguaí recebeu a informação, denúncia anônima, e ficou de plantão na entrada da cidade aguardando um veículo com drogas, um Fiat Argo de cor branca que vinha do Paraná para Itaguaí. O automóvel foi abordado. No porta-malas do carro, a polícia de Itaguaí encontrou 142 tijolos de maconha. No automóvel estava apenas o motorista de 28 anos de idade, que inclusive já havia sido preso no ano de 2022 pelo mesmo crime, tráfico de drogas. Ele foi novamente preso, agora com 142 tijolos de maconha, a maior apreensão de drogas da história do município de Itaguaí. ônibus bate contra animal na rodovia em Santo Antônio da Palatina, no Paraná. Na madrugada de sexta-feira, dia 8, por volta de 2 horas, pela rodovia em Santo Antônio da Palatina, no norte pioneiro do Paraná, no trecho entre Joaquim Távora e o entroncamento com a BR-153, um ônibus com placas do Paraná, conduzido por um homem de 45 anos, bateu contra um boi que atravessou a pista. Com o impacto, o animal, o boi, morreu no local. Apesar dos danos registrados no ônibus, o motorista de 45 anos e os 35 passageiros que estavam no ônibus não sofreram ferimentos. Carreta fica entalada em torno proibido na rodovia em Águas de Santa Bárbara. Na tarde de sexta-feira, por volta de 15h30, uma carreta ficou presa em uma área de retorno proibido para caminhões na Castelo Branco, entrada de Águas de Santa Bárbara. Segundo a Agência de Transportes do Estado de São Paulo, Artesp, o motorista da carreta afirmou que não viu a placa que proibia a circulação de caminhões naquele local e acessou o retorno. Ao tentar atravessar a rodovia, não conseguiu concluir a manobra. A ocorrência foi registrada na rodovia de Águas de Santa Bárbara às 3h40 da tarde de sexta-feira e o caminhão só conseguiu sair às 9h30 da noite, quase 6 horas depois. Polícia Rodoviária apreende produtos contrabandeados na estrada de Santa Cruz do Rio Pardo. Na manhã de sábado, dia 9, por volta de 8h50, pela SP-327, município de Santa Cruz do Rio Pardo, a equipe TOR da Polícia Rodoviária abordou um Fiat Mobi e, durante vistoria no porta-malas, encontrou 10 aparelhos celulares, além de 10 carregadores e um videogame. Na sequência, às 9h20 da manhã de sábado, a equipe TOR de Santa Cruz do Rio Pardo abordou um outro automóvel, um Renault Kwid. Dentro de uma mala neste carro, os policiais encontraram 45 frascos de perfumes de diversas marcas, também perfume contrabandeado. Depois disso, às 10h15 da manhã de sábado, a Polícia Rodoviária em Santa Cruz do Rio Pardo registrou uma terceira ocorrência. Um outro automóvel, um Honda Fit, também foi abordado. Durante a fiscalização, os rodoviários encontraram diversos produtos importados sem nota fiscal. Capotamento com morte na estrada de Botucatu. Na noite de sábado, na vicinal Alcides Soares, município de Botucatu, o condutor de um veículo Parati perdeu o controle da direção da Parati e acabou capotando. O motorista de Botucatu não resistiu aos ferimentos e morreu no local. Acidente entre 2 veículos deixa 1 morto e 4 feridos na rodovia em Avaré. Na madrugada de ontem, domingo, dia 10, por volta de 5 horas, pela rodovia João Melão, SP-255, próximo ao município de Avaré, chovia no trecho. 2 veículos bateram, sendo um Gemi Prisma e um Gol. No Prisma, placas de Capão Bonito, estavam 3 pessoas. Uma foi socorrida em estado grave, outra com ferimentos leves e uma terceira pessoa não teve ferimentos. Já no automóvel Gol, também estavam 3 pessoas. Uma foi atingida com ferimentos graves, outra ferimentos leves e, infelizmente, um morreu no local, sendo motorista de 40 anos, morador da cidade de Avaré. Carreta atinge defensa metálica na estrada de Itaí. Na madrugada de ontem, domingo, por volta de uma hora, no eixo viário da SP-270 com SP-255, na arterial rodovia Raposo Tavares, município de Itaí, uma carreta Volvo, ao acessar a alça de saída para a rodovia João Melão, debaixo de chuva, atingiu a defensa metálica e acabou por ficar atravessada em cima da defensa metálica. O motorista desta carreta puxava um semi-reboque caçamba basculante. O acidente não teve vítima. Equipe Thor apreende aproximadamente 1,5 milhão em mercadorias de contrabando descaminho na rodovia de Santa Cruz do Rio Pardo. Na manhã de ontem, por volta de 9 horas, pela SP-225, município de Santa Cruz do Rio Pardo, a equipe da Polícia Rodoviária Thor abordou um ônibus. Foram localizadas diversas mercadorias de origem estrangeira sem documentação fiscal neste ônibus. Entre elas, 25 mil isqueiros, 18.250 relógios, 600 cigarros eletrônicos, 120 computadores, além de outros produtos contrabandeados. A ação gerou ao crime um prejuízo aproximado em 1,5 milhão. Carro passa por cima de duas motos e mata 4 pessoas na rodovia de Pederneiras. 4 jovens morreram na madrugada de ontem, depois de que um carro atingiu violentamente as duas motos na rodovia SP-225, conhecida como Bauru-Jaú, já no município de Pederneiras. De acordo com a Polícia Rodoviária, o carro bateu violentamente na traseira das duas motos que seguiam pela pista no mesmo sentido. Infelizmente, 2 casais que estavam nas motos morreram. 2 pessoas são da cidade de Bauru. Já o motorista foi preso. Foi constatado que ele estava embriagado. Também na rodovia de Pederneiras ocorreu um outro acidente. Um caminhão-baú e um ônibus bateram na noite de ontem no trevo de acesso a Pederneiras. O caminhão teria atingido a traseira do ônibus e, após a colisão, pegou fogo. 2 pessoas ficaram feridas. E atenção, motoristas! Via Raposo inicia obras de manutenção na Raposo Tavares, entre Angatuba e Pirajô. A Via Raposo inicia hoje obras de manutenção na rodovia Raposo Tavares, entre Angatuba e Pirajú, com intervenções que incluem a implantação de drenos, fresagem do pavimento. Durante o trabalho haverá o sistema Pare e Siga na estrada entre Angatuba e Pirajú. Participação do repórter Marcos Fernandes.

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Tamo no ar! Começou as mais, eu, Edson Costa, pronto pra fazer dessa tarde um espetáculo pra Piraju e toda a região. Bate palma, faz aquele sinal de positivo, porque a trilha sonora de hoje tá incrível. E não esquece, aqui na Rádio Paranapanema FM, o importante é ter você. Agora, bora de sucesso!

0: Vamos para o intervalo? Mas ó, fica comigo que a festa continua. Já já, o som tá garantido para manter a sua animação lá em cima.
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0: Fala Piraju e região, aqui na Rádio Paranapanema FM, o importante é ter você. Tô te esperando em nosso WhatsApp, manda o seu áudio no 14 998330610. Agora, bora ouvir mais música pra animar a nossa tarde.

0: pausa na música para trazer o que realmente importa. As notícias do Brasil e do mundo vêm aí para você ficar conectado com a informação.
1: O presidente Lula decidiu delegar a promulgação do projeto de lei da dosimetria ao presidente do Congresso, Alcolumbre. O PL em questão prevê a redução de penas e a facilitação da progressão de regime para crimes cometidos contra o Estado Democrático de Direita. A medida tem gerado debates, especialmente por seu potencial impacto na esfera política, ao tratar de delitos que afetam diretamente a estrutura democrática do país. A decisão de Lula transfere a responsabilidade final para o Congresso, marcando um movimento estratégico no cenário legislativo atual.
0: E essas foram as principais notícias do Brasil e do mundo. Agora é hora de voltar com muita música e animação. Aqui com as Mais Mais, vamos seguir juntos nessa vibe boa.

0: puder.
1: Agora a gente dá uma pausa rapidinha, mas não desgruda daí não. Já já tem muita música boa e aquela energia pra animar sua tarde. Segura aí que eu volto com tudo.
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4: Já estamos de volta com muito mais dicas para vocês.
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4: Remédios caseiros para melhorar o cabelo. O seu cabelo tá caindo muito ultimamente? Pois é. Se o seu pente fica repleto de cabelos cada vez que você penteia, você pode se juntar ao revolucionário tratamento com cebola para queda excessiva do cabelo, sabia? Foram feitos estudos que revelam que esse alimento conta com uma composição nutricional incrível para evitar a queda de cabelo, pois contém enxofre e permite melhorar a circulação sanguínea do couro cabeludo, proporcionar mais oxigênio às raízes e favorecer a regeneração das fibras capilares. Então, bora lá! Corte uma cebola em pedaços médios e coloque em um pote de shampoo. Agite e espere 15 dias antes de começar a usá-lo. Para disfarçar o cheiro tão forte da cebola, é aconselhável escolher um shampoo com aroma bastante intenso e que após aplicar você utilize o condicionador. Experimente, você vai ver como em poucos dias o seu cabelo estará mais forte e resistente.
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4: Daqui a pouco tem mais, fiquem atentas a mais dicas.
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7: Cheguei de novo, galerinha. O clima tá incrível aqui com as mais. E eu tô sentindo a energia de vocês daí, viu? Vamos juntos, porque a música tá boa demais e eu quero todo mundo curtindo.

Vibrações lá em cima, música boa rolando e você junto comigo, Edson Costa, aqui com as mais, é a Rádio Paranapanema FM, porque o importante é ter você nessa

0: aqui fechamos mais uma sequência incrível. Mas calma que a diversão continua. Fiquem ligadinhos porque já já tem mais som pra você.
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5: Tô de volta e com o som lá em cima. O As Mais Mais segue firme trazendo o melhor pra alegrar a sua tarde. Prepara aí que a festa continua.

Ai, segura aí que o som não para. Sou eu, Edson Costa, que tá falando, viu? E estamos só começando a nossa viagem pelos maiores sucessos e as mais aqui na Rádio Paranapanema FM. O importante é ter você nessa vibe boa.

0: rapidinho pra gente respirar um pouco e já já voltar com mais sucessos, dicas e notícias. Fica ligado na Rádio Paranapanema FM, porque o importante é ter você conectado.
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0: Tô de volta, eu sou Edson Costa e seguimos juntos com as mais, com muita energia e sucessos que vocês tanto adoram, né? Fiquem ligadinhos porque já tem som bom.

0: Vamos dar uma pausa na música para falar da vida dos famosos. É hora das fofocas mais quentes do momento. Fique ligadinho porque a diversão tá garantida.
1: Um show recente de Ludmilla deu o que falar, mas não foi só pela performance. Segundo pessoas presentes, houve um momento de tensão nos bastidores envolvendo a equipe técnica e organização do evento. Pequenos atrasos e falhas teriam irritado a cantora, que é conhecida pelo profissionalismo e exigência com qualidade. E apesar disso, no palco nada transpareceu. Ela entregou tudo como sempre.
0: Eita, que hoje teve fofoca boa. Agora voltamos com mais música para animar o dia e deixar tudo ainda mais divertido. Com as mais, que continua com vocês.

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1: Quem passa por essa história aqui, passa por qualquer coisa. 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
1: Encerrando assim esse momento com chave de ouro. Mas já já tem mais sucessos e diversão com as mais mais.
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5: E aí, minha gente, voltamos com tudo aqui com as mais, eu quero saber. Quem tá curtindo comigo? Levanta a mão, dá aquele sorriso e aproveita, tá? A música tá incrível e a vibe é só pra cima. Bora seguir juntos porque a festa não para aqui na sua rádio Paranapanema FM.

0: hora de um intervalo rapidinho, mas fica ligado porque tem muita coisa boa vindo por aí. Eu volto em instantes com mais sucessos e aquela animação pra você.
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9: Voltei, minha gente. Eu, Edson Costa, tô por aqui com você na Rádio Paranapanema FM. O importante é ter você. As mais continua, não para. Então aumente o som e vem comigo. Na.

0: Encerrando essa partezinha com o astral lá em cima. Segura aí que a gente volta já já com mais música boa e alegria pra você. Fica aí na sintonia.
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5: Tô aqui de novo e pronto pra embalar sua tarde com as mais, seguindo com os melhores hits e aquela animação que não pode faltar. Prepare aí o seu coração que tem som bom chegando.
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8: Vamos tirar essa onda. Vamos nessa.

0: Piraju e região. Pausa rapidinha na programação, mas já já a gente volta com mais música boa e energia positiva para você. Na Rádio Paranapanema FM, o importante é ter você.
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1: De volta com mais dicas pra vocês.
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1: Dicas de casa. Como desengordurar o box do banheiro. O box tende a acumular bastante sujeira devido ao uso constante do ambiente no dia a dia. Durante o banho, é bem normal que caiam produtos no vidro, como sabão, shampoo, e acaba manchando o box. Nesses casos, limpar só com água não vai resolver o problema. O desengordurante para a cozinha é responsável por remover sujeiras mais pesadas e pode ser usado para limpeza do banheiro de forma tranquila. Comece molhando o box com água e borrife o desengordurante nas regiões mais manchadas. Esfregue em movimentos circulares com um pano de limpeza liso ou então com uma esponja macia. Quando terminar a remoção da gordura, enxague o vidro para remover o produto e não deixar manchas. Por fim, seque com um pano limpo e seco. E em todos os casos do uso do desengordurante, lembre-se apenas de colocar luvas de limpeza para proteção, antes mesmo de começar o trabalho. E é claro que isso vai evitar alergias.
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1: Acabou mais uma edição do Toque de Mulher, mas eu vou preparar mais dicas para vocês, tá? Aguardem a nossa próxima edição.
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7: Voltamos com aquela energia positiva. Continua aqui com as mais. E agora é hora de curtir mais sucessos para deixar sua tarde incrível. Bora ouvir mais um som?

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0: aqui a gente vai encerrando, mas as músicas e a animação continuam. Sou eu, Edson Costa, e tô de olho em vocês aí curtindo e aproveitando, né? Fiquem ligadinhos que na volta tem muito mais som de qualidade.
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0: Já estamos de volta e a festa continua aqui com as mais. Aumente o volume, entra no clima e vamos curtir juntos, porque tem muita música boa pela frente.

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1: O intervalo é rapidinho pra gente recarregar as baterias, mas nada de sair daí com as mais que volta em instantes, com muito mais som e diversão pra embalar sua tarde.
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6: E aí, galera, as mais mais estão de volta comigo, Edson Costa, trazendo mais sucessos e aquela energia lá no alto. Bora de música boa, porque a vibe continua incrível.

0: Piraju e toda a região. Tamo juntos, firmes e fortes. Um abraço especial pro Claudemir e o Luciano. O Lu Moreira também tá com a gente? Ah, então tá curtindo o sonsaço, né? A galera também do nosso teto. Cadê vocês? Eu quero ouvir vocês aqui na rádio. Oi, Pio do Lavador e Paulo Sérgio. Estão na sintonia forte, claro. Abraçando o pessoal do bairro Estação, que estão na área. Então segura essa sequência de música que tá chegando.
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0: A gente finaliza esse momentozinho cheio de música boa, né? Mas a festa não para, tá? Continua aqui que a gente já já tem mais som pra embalar sua tarde.
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9: E aí, galera, voltamos com tudo, com as mais, e agora é hora de curtir mais sucessos e aproveitar a vibe boa aqui na Rádio Paranapanema FM.

aí, minha gente, o som aqui com as mais tá incrível. E se você quer ficar por dentro de tudo, já segue a gente nas redes sociais, @ Rádio Paranapanema, no Instagram e Facebook. Fique ligado porque tem muito mais vindo por aí.

0: das mais fica por aqui, mas a programação da Rádio Paranapanema FM segue com muita música boa e energia positiva pra você. Eu sou Edson Costa e agradeço sua companhia e espero você na próxima.
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0: De bem, com a vida sempre sorrindo para o novo dia, na melhor sintonia, na melhor companhia! Aô, segunda-feira brava! Vamos que vamos, vamos esquentar o esqueleto! 11 de maio de 2026!

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0: É, você quer falar de amor, quer falar de coisas boas? Então aproveita, aproveita e vem comigo por aqui na 99.fm, porque até às 7 da noite a gente vai tocar só modão pra você aqui, hein? Segura! Segura essa aqui! Essa dói no peito! Essa machuca! Quem vive da roça entende o valor de um café quente e uma viola chorando! Oi, DJ! Sertaneja Easy é conversa da alma com o coração, bebê! É diferente, né, Thiago Timborê?
2: Vem de

0: Chororó, Nuvem de Lágrimas, tocando pra você aqui na 99. Ai, ai, ai, chonadão. Falar os trem pra você aí, hein? Hã? Alô, Dema, alô, turma toda. Pessoal, falar pro seu pessoal, é doido demais. Com moda boa e moda chonada pra você curtir por aqui comigo, JP Ribeiro. 4h19, hein? 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
0: 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Esses são os nossos parceiros aqui no Porteira Sertaneja, das 4 às 19, né? Ou seja, das 4 da tarde às 7 da noite. É só modão pra tocar. Vou dar um abraço pessoal lá pra turma das marmitas da Ju e dos lanches do Thiago Timboré. Alô, Timboré! Alô, Thiagão! Timbalanches! Marmitas da Ju. E tá rolando umas massas lá, uns nhoque, umas parmegiana, top demais, né? Pessoal da rádio já tá ligado lá pra pegar, hein? Tô sabendo, pessoal tá pegando, pessoal tá consumindo e é bom demais, é gostoso, né, Thiagão? Aquele grande abraço pra você aí, grande abraço pra turma. Lembrando que o Thiagão também, nesse tempinho gostoso, né, Thiago? Os caldos não podem deixar de existir, né? Thiagão, vou sugerir pra você um caldo de piranha, você tem aí? Top, hein, Thiago? Falar pra você, cara. Aquela pimenta, eu chamo pimenta, tem cambuci, camburi que fala, né? Não sei. A verdinha que a gente fala, né? Botar uma pimenta no caldinho de piranha fica top demais, rapaz. Ouvindo os modão desses na 99, então, é um Pedro Donizete lá em Santa Cruz. O Al vai pra chácara e liga na 99.1 FM e fica só nos modão do Porteira Sertanejo. Toma aquele caldinho gostoso, tá? De piranha, de quem tem de mocotó. É bom demais, né? O Thiagão Timborê faz lá. Aquele grande abraço pro Thiagão, pra Ju, pra todo o pessoal que tá sempre com a gente. Thiagão sempre tá aí com a gente, patrocinando o futebol. Thiagão, você é São Paulino aí ontem, hein? Pode falar que vocês levaram ou não? O Corinthians fez 5 ontem, né? Pra ajudar. Desculpa aí, São Paulino aí. Vocês ficam tudo nervosinho comigo, né? Mandaram tirar a sala, vocês gostam de tirar, né? É, Thiagão, ontem não deu. O Thiago não é São Paulino, é? Não é. O Arquimedes é o Arquimedes Pintura. Como é que você tá aí? Tá chorando? O Arquimedes chora, rapaz. Clube de sinuca do Arquimedes. O Arquimedes ganha na sinuca, mas na aposta lá, quando ele aposta com os corintianos, ele perde. Ei, tá pintando aí, Arquimedes? Tá por onde hoje? Tá em Piraju? Prisão de pinturas aí, chama Arquimedes, hein? O homem é bom. É, falar pra você, diferenciado. Grande abraço pro Arquimedes também, que tá sempre com a gente. Sempre comigo aqui nessa sintonia gostosa demais. É bom. Quem tá feliz? O diretor não tá, não, DJ. O diretor é São Paulino. Tá bravo. Tá bravo. Perdeu, é fazer o quê? Faz parte perder. E o Neymar vai? O Cris Silveira falou que o Neymar não vai ser convocado. Vai sim. O Neymar é o melhor que tem desses jogadores convocados à seleção brasileira. O Neymar é o melhor que tem, tá? Do Brasil todo, o Neymar é o melhor jogador. E doa quem doer, não adianta brigar comigo, não. Se o Neymar não foi pra Copa, não tem álbum, não tem figurinha, DJ. Não tem! 4h23!

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14: É o Porteira Sertaneja 4h29. Eita, coisa boa demais pra você de Piraju, de toda a região. Obrigado sempre pela essa parceria, hein? 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Também comigo por aqui, 4h30.
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0: Essa é boa, DJ! Pedras, Zezé de Camargo e Luciano, eu e você outra vez. Moda boa e moda chona. Ei, Ju, tá gostoso?
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0: Não vou deixar, não.
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0: Zezé de Camargo e Luciano, lá pro pessoal do Mob Day Supermercado, está com a gente por aqui. 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A Ju tá falando, JP, da onde que é essas marmitas aí da minha xará Ju aí que você falou, do Thiago? Passa o telefone dele, seu diretor, passa o telefone pra Ju aqui, hein? Segura aí, ô Ju, cadê? É sua xará, né? Marmitas da Ju e lanches do Thiago Timbalanches. Lá no 998-42-9668, hein? 998-42-9668, ó, o jabá aí, hein? 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Aquele grande abraço aí pra Ju. Beijo pra você, tá bom? E lá pras delícias da Ju também, Timbalanches, que tá bombando, a Ju ouviu, já quer pegar, né, Ju? Falar pra você ter... Ô, Ju, você falou que você tá fazendo regime? Tem regime lá também, tá? 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O Thiagão mandou um vídeo pra mim. Rapaz, tava tudo branco essa noite, né? Serração, né? Serração caiu, fez quantos graus essa noite aí? Nem vi. Nesse momento, 18 graus na Estância Turística de Piraju, 4h39. 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Mas, corre, porque é limitado, tá, gente? É limitado, corre que acaba, tá bom? 4h40.
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9: 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Eita, coisa boa demais. O melhor do sertanejo. Tem nome no Porteira Sertaneja, né, bebê? Tem música que não toca no rádio, toca na lembrança, né? E a gente vai tocando pra você por aqui na 99.fm, sempre no oferecimento da Mabraco Materiais para Construção. 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Alô Paulo, alô Murilo, alô Fernando, pessoal do Porto de Areia, aquele grande abraço para vocês aí, tá bom? 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Aquele grande abraço lá para todo mundo também, falando da União de Tintas, o Rafael, o Zé Antônio, o Gabriel, toda a turma lá da União de Tintas com a gente, hein? 4h47, Pirafer, comércio de ferragens e acessórios para serralheria e serralheiros. 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Alô, Luiz Fernando, alô, Fernando, alô, Joaquim.
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9: 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Essa aqui vai pra turma lá que gosta de modão. Aí, ó, alô, Rogério! Segura, hein? Saudade de antigamente é igual estrada de terra. Ah, DJ, quanto mais passa o tempo, mais marca deixa.

0: E o sonho de ir pra Nova York, 4h52.
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1: Eita, coisa boa demais da conta. O importante é, lógico, é ter você por aqui, 4h55.
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4: É o Porteira Sertaneja pra você de Piraju, na região toda, curtindo por aqui. Alô, Charlinhos. Alô, Anderson. Pessoal lá da Bocha ali do Indalécio, hein? Charles, ajuda eu aí, meu filho. 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Essa aqui é Amor de Violeiro, Eduardo Costa.

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0: 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Ricardão, Zé, o Ayrton, aquele grande abraço aí pra vocês. 5 e 7. 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
6: Eita, coisa boa demais aqui no Porteira Sertaneja. Alô, Ricardão! 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
6: Valeu, valeu, Ricardão. Aquele grande abraço aí pra você. Tamo junto. Ó, restaurante Oxi com a gente aqui nessa tarde gostosa demais. É, o que mais importa aqui agora, só eu e você. 5h17.

0: Jorge Matheus, pode chorar, bebê. Se for chorar, dá um pulinho lá no Ricardo. Chora lá com a Dani, com o pessoal lá do Oixi. É, lá é um trem bom demais, hein? Até meia-noite. Servindo Piraju em toda a região. Bora lá com esse tempinho. Hã? Ou dá pra você fazer um caso marcado lá, hein?
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0: Esse aqui é modão pra curtir hoje. Segura essa caipirinha aí, Henrique. A Star, então, chegando.

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0: César Menotti, Fabiano. Alô, Borsato, essa aí foi pra você, hein?
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0: É o Porteira Sertaneja, chonada. 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
0: É sertanejo, 997-26-4063. 997-26-4063. Aô, Luciano, alô, turma. Negócio tá bom demais aqui, ó, no Porteira.

0: Dona Jimmy, tocando pra você aqui no Porteira.
1: Dona
0: Mato Grosso e Matias. Essa aí foi lá pra Milka, pessoal da MK Blocos de Concreto em Piraju. Alô, turma toda aí, alô, Jamile. Alô, todo mundo. Jamile Tani lá da Tuniburg, tá lá. Trabalha na MK lá com a Milka, né? Aquele grande abraço lá pra vocês, hein? 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
4: Muito boa tarde, ouvintes da Rádio Paranapanema. Nós estamos aqui com o conhecido, famoso lutador pirajuense, o Luciano Lopes, o popular Boinha. Boinha, conta pra gente aí como é que tá a academia e, né, e qual que é o próximo desafio. Boa tarde.
5: Boa tarde, Marquinho, ouvintes da Rádio Paranapanema. É, a gente tá com a equipe, assim, em vários compromissos, né? Sábado agora tivemos dois atletas que lutou no CFC, na cidade de Carlópolis, os dois trouxeram a vitória.
4: Quem são?
5: O Daniel Boy, que a gente chama de Daniel Boy, o Daniel, e o Johnny. Ele é da. Os dois são da CTB Itaguaí, mas treinam com a equipe.
4: Ah, tá. Qual a idade, mais ou menos, deles?
5: É, são todos de maiores, 23 anos, 25 anos, tudo molecada nova. E também tem o Marcos Marim, que é da CTB de Arandu, lutou um evento na cidade de Itaí, valendo cinturão, principal luta da noite, lutou boxe e trouxe cinturão. É, então o final de semana agora foi só de vitória. E agora o próximo compromisso vai ser sábado agora, na cidade de São Paulo, na capital, no Parque São Jorge, no Corinthians. É, a gente vai representar Piraju lá no evento One Target 5, onde vai estar lutando de Piraju o Michael César, vai estar lutando o Carlos Alberto, vai estar lutando o famoso Carlão, o Jefferson, que é de um projeto que eu tenho, de crianças ali, ele tem 15 anos e vai estar estreando no Corinthians. Então, os atletas nossos vão estar representando pela Júnior esse grande evento na cidade de São Paulo.
4: Você falou também de boxe, você também treina o pessoal no boxe?
5: Então, a modalidade Muay Thai é o boxe tailandês, né? Muay Thai. Então, tudo que tem no boxe, tem no Muay Thai. E quando aparece algum evento de boxe, os nossos atletas são aptos a lutar também o boxe. Ele só tira o soco, o ajoelhado, o chute e usa só o boxe. Então, uma hora ou outra, a gente consegue encaixar eles na modalidade boxe também. E o boxe do Muay Thai, ele é bem agressivo, sabe? Ele é bem... Então, o atleta, ele fica bem apto a estar lutando boxe mesmo.
4: Tá certo. Obrigado, parabéns, viu, Boinha?
5: Obrigado.
4: Tá, a gente entrevistou assim o Luciano Lopes, popular, Boinha.
6: Polícia rodoviária apreende arma de fogo em carro que saiu de Ourinhos com destino a São Paulo. O automóvel foi parado próximo ao município de Pardinho. De acordo com o motorista, ele estava indo à capital paulista para adquirir uma moto e acabou sendo localizado no automóvel um revólver 38 municiado. Ele foi detido e morreu vítima de um atropelamento, um morador de Canitar. Na noite de ontem foi atropelado o senhor Aparecido dos Santos, conhecido como Vieira, residente na fazenda São Bento, próximo ao município de Canitar. Ele caminhava pela pista por volta de 18 horas quando foi atropelado e acabou morrendo, sendo sepultado no cemitério de Irapé, distrito de Chavantes. E um outro caso que nós vamos também registrar aqui é que a Diocese de Ourinhos está substituindo padres. O padre Arturo Lima deixará Ourinhos para ir para Sarutaiá, Timburi. O padre Jonathan deixará Tejupá para ir para Fartura. O padre Welder deixará Timburi para ir para Ourinhos. E o padre Matheus deixará a cidade de Ourinhos e vai ser transferido para outro estado.
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4: 5:45, no melhor do sertanejo.
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4: Ô, DJ! Vamos que vamos nessa aqui, ó. Ela chorou de amor!

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A oração do Ângelus. Em nome do Pai, do Filho e do Espírito Santo. Amém. O anjo do Senhor anunciou a Maria, e ela concebeu pelo Espírito Santo. Ave Maria, cheia de graça, o Senhor é convosco. Bendita sois vós entre as mulheres, e bendito é o fruto do vosso ventre, Jesus. Santa Maria, Mãe de Deus, rogai por nós, pecadores, agora e na hora de nossa morte. Amém. Eis a escrava do Senhor. Faça-se em mim segundo a vossa palavra. Ave Maria, cheia de graça, o Senhor é convosco. Bendita sois vós entre as mulheres, e bendito é o fruto do vosso ventre, Jesus. Santa Maria, Mãe de Deus, rogai por nós, pecadores, agora e na hora de nossa morte. Amém. E o Verbo Divino encarnou e habitou entre nós. Ave Maria, cheia de graça, o Senhor é convosco. Bendita sois vós entre as mulheres, e bendito é o fruto do vosso ventre, Jesus. Santa Maria, Mãe de Deus, rogai por nós, pecadores, agora e na hora de nossa morte. Amém. Rogai por nós, Santa Mãe de Deus, para que sejamos dignos das promessas de Cristo. Ave Maria, cheia de graça, o Senhor é convosco. Bendita sois vós entre as mulheres, e bendito é o fruto do vosso ventre, Jesus. Santa Maria, Mãe de Deus, rogai por nós, pecadores, agora e na hora de nossa morte. Amém. Pai nosso que estais no céu, santificado seja o vosso nome. Venha a nós o vosso reino. Seja feita a vossa vontade, assim na terra como no céu. O pão nosso de cada dia nos dai hoje. Perdoai as nossas ofensas, assim como nós perdoamos a quem nos tem ofendido. E não nos deixeis cair em tentação, mas livrai-nos do mal.

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6: 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Alô, Ricardão. Um abraço pra você, pra Dani. Daqui a pouco estamos chegando, hein? 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Essa aqui é para a turma lá, ó.

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1: É moda boa, é moda chonada pra você curtir aqui no Porteira. Eita coisa boa. Ô DJ, como é que tá as coisas aí? Vitor e Léo tocando pra você por aqui comigo, JP Ribeiro.
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1: Nunca vi ninguém.
2: Viver tão feliz.
1: Tão feliz, DJ! Deus e eu. Essa é boa demais, ô DJ. Dá uma segurada aí, sabe por quê? Deixa eu também trazer aqui o Ricardo lá do Enchi Adrenalina. A Dani, o pessoal tá curtindo lá, hein? É, tô sabendo que o negócio lá tá bom demais, bebê. Essa daí é?
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1: Essa é boa, hein? Segura.
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1: Oi, Ricardão, hoje tem caldo aí. Tá gostoso, cara. Tem tempero, tem aquele sabor gostoso que a gente gosta mesmo? Tem.
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1: Beleza.
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1: Eu acho que eu
4: aqui no centro.
1: Vou passar a tomar um aperitivo aí.
4: Em caldos, 14 tipos de caldo diferente.
1: Top.
4: Tem vaca tolada, tem canja, tem bocotó, tem
1: delícia.
4: Caldo de quenga, tem caldo de ervilha, tem caldo verde.
1: Boa. Valeu.
4: Variedade de caldo aqui, meu amigo.
1: Chique.
4: Caldo de feijão preto, rapaz, da hora.
1: Boa, Ricardão.
4: Todos os dias.
1: Top, fechou.
4: Pulada,
1: daqui a pouco. Daqui a pouco nós tá chegando.
4: Seu jantar tá aqui esperando.
1: Valeu.
4: Bora pro Enchi.
1: Bora lá no Enchi, gente. Ô, DJ. Já vai lá, já liga pra Vanduzinha e se trocando aí, DJ. Ela vai também, vai lá. Vamos que vamos. Essa é boa, hein? Pra gente curtir um modão lá com o caldinho. Rapaz. Ô, Ricardo. É só modão dos bons dos apaixonados tocando hoje, hein? É? Vai lá pro seu um trem aqui, Ricardo, ó. Cê, ó, a turma gosta aqui, ó. No silêncio da madrugada, até a viola parece rezar.
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1: É, bebê, o homem pode até sair da roça, mas a roça nunca sai do homem.

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0: 6h37, olha amor, tocando aqui pra você na 99.fm. Segura modão, apaixonada, não acabou não, DJ.
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0: É, aqui é bruto, trem bom demais, aqui é saudade, canta afinada no ponteiro da viola.

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0: o pessoal fala assim: JP, você furou o pneu do seu carro lá, hein? Tá furado, dá uma passadinha ali no estacionamento da rádio. Vamos lá, o negócio tá inteiro, tá bom? Tá inteiro, vamos que vamos. Trenchonar demais, 6h46. Aqui na 99.fm, moda boa e moda chonada, você vai curtindo por aqui até a saída da noite. Segura, DJ!
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0: 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Meu grande abraço para toda essa turma que juntos fazem acontecer por aqui, tá bom? Obrigado pelo carinho de sempre, obrigado sempre pela audiência. O JP já acabou? Não, rapaz, tem moda boa ainda. É, aqui vai até as 7 da noite.

0: vez pra levantar poeira. 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

0: Amargo Brasil Milionários é rico! Taça da Amargura, 6h57.
1: Porque lá vem o Adão, porteira sertaneja!
0: Tchau, gente! Até amanhã, se Deus permitir!

0: descontos de até 90% nas dívidas do cartão de crédito, cheque especial ou crédito pessoal. Natália Koslick.
1: O novo Desenrola tem previsão de duração de 90 dias. O foco do programa são consumidores que ganham até 5 salários mínimos, o equivalente a R$ 8.105.
2: E ainda acesso à internet ampliado.
0: 3.800 unidades básicas de serão conectadas, o que vai aumentar a oferta do Telesaúde pelo SUS.
2: A medida vai fortalecer atendimento de quem vive em áreas com menor acesso a especialistas e serviços médicos. Pablo Mundim.
3: Com a conexão, os profissionais de saúde passam a usar prontuários eletrônicos, exames digitais, trocas de informações em tempo real e teleconsultas com especialistas.
0: E você vai ouvir também homenagem aos mais de 700 mil mortos de Covid no Brasil.
2: O presidente Lula institui 12 de março como dia em memória às vítimas do vírus no país.
4: Nós precisamos ter consciência que isso aqui é mais forte do que muitas guerras que aconteceram no mundo.
0: Hoje, na apresentação da Voz do Brasil, Mariana Jungmann e Nazi Brum.
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0: Em março de 2020, os estados começavam a se preparar para entrar em quarentena. A Covid-19 chegava ao Brasil.
2: No dia 12 de março, o Brasil registrou a primeira morte da doença.
0: E para lembrar esse período, quando o país registrou mais de 700 mil mortes pela doença, o presidente Lula sancionou hoje o Dia Nacional em Memória das Vítimas da Covid-19, o dia 12 de março.
2: A repórter Graziele Bezerra está no Palácio do Planalto e acompanhou esse evento. Ela fala com a gente agora ao vivo. Boa noite, Graziele.
5: Oi, Mariana, boa noite para você também, boa noite para o Nazi, boa noite para o ouvinte da Voz do Brasil. Para falar sobre esse assunto, a gente vai contar um pouquinho da história da aposentada Norma Ferraz, que seguiu todos os protocolos exigidos pela Organização Mundial da Saúde na época da pandemia de Covid-19. Isolamento, uso de máscaras e higienização das mãos. Mas a esperança da imunização não chegou a tempo de salvar o filho dela, o Diego, de 39 anos. Então, em fevereiro de 2021, após uma semana de internação, ele morreu em um hospital em Rio Branco, no Acre.
6: Ele dizendo para mim, mãe, quinta-feira eu estou indo para casa já, se Deus quiser, eu estou aqui só para tomar o remédio direitinho. Isso dói até hoje, porque eu pergunto para ele às vezes, qual quinta-feira, meu filho, que você vai voltar? Porque você não cumpriu, você falou que ia voltar e não voltou.
5: Pois é, e hoje, nesta segunda-feira, o presidente Lula sancionou uma lei que elegeu 12 de março para lembrar os mais de 700 mil brasileiros que morreram, então, aí de Covid-19 no país, a exemplo do Diego, de 39 anos. A data registra a morte da diarista Rosana Aparecida Urbano, que foi a primeira vítima do coronavírus no Brasil. O ministro da Saúde, Alexandre Padilha, diz que relembrar as vítimas é também evitar que novos casos de negligência aconteçam.
7: Na saúde, a gente fala que a memória tem dois papéis fundamentais. Primeiro, acolher o sofrimento, apoiar o sofrimento, poder lidar com esse sofrimento. Mas, sobretudo, o papel da memória é para que a sociedade como um todo nunca mais permita que se repita o que aconteceu durante a condução da pandemia da Covid-19 no nosso país.
5: Para o presidente Lula, a data servirá também para trazer justiça às vítimas.
4: E nós precisamos ter consciência que isso aqui é mais morte do que muitas guerras que aconteceram no mundo. Um dia nós mudaremos esse mundo e a ignorância não vai prevalecer em lugar nenhum. E a justiça será feita.
5: Bom, a partir da próxima semana será realizada uma exposição itinerante que vai percorrer várias capitais brasileiras com obras de artistas que relembram aí a emergência sanitária enfrentada no período da pandemia. Uma réplica foi instalada aqui no Palácio do Planalto. Essa réplica retrata os nomes, idade, também estados das pessoas, a origem das pessoas mortas pela Covid-19. Eu volto com você, ex-Mariana, Inazi.
0: Obrigado, Graziele, pelas informações.
2: E o ministro da Saúde, Alexandre Padilha, reforçou hoje que nenhum dos casos de hantavírus registrados no Brasil esse ano foi transmitido de um ser humano para o outro.
0: Ele disse que o hantavírus já é conhecido e que os casos do Brasil estão dentro do padrão dos últimos anos, não estando relacionados à cepa andina, que é passada entre humanos e foi encontrada em um cruzeiro.
8: Diferente da Covid-19, o vírus do hantavírus é um vírus conhecido por todos nós. Desde os anos 90 nós temos casos de hantavirose no continente americano. Começou os primeiros casos nos Estados Unidos, depois em vários países do continente. Aqui no Brasil nós temos uma série histórica que varia com dezenas de casos todos os anos, em torno de 30, 35, 40. Dos 7 casos que nós tivemos esse ano no Brasil, nenhum deles está relacionado com essa cepa andina, até porque ela nunca circulou no Brasil. Essa cepa andina é a única que tem registro até hoje de risco de transmissão interhumanos.
2: Segundo o Ministério da Saúde, o risco global de disseminação do hantavírus permanece baixo.
0: O surto em um navio de cruzeiro que desembarcou na Espanha está sendo investigado sem impacto direto para o Brasil até o momento.
2: A hantavirose é uma zoonose viral que pode comprometer pulmões e coração.
0: O vírus é transmitido principalmente pelo contato com urina, saliva e fezes de roedores silvestres infectados.
2: No 3.800 unidades básicas de saúde devem receber sinal de internet e equipamentos.
0: A conexão deve chegar também a municípios com menos de 30 mil habitantes.
2: Os editais para os serviços foram publicados pelos Ministérios das Comunicações e da Saúde.
3: O governo do Brasil lançou nesta segunda-feira 2 editais que ampliam o acesso à internet em regiões vulneráveis e conectam unidades de saúde à rede digital. A iniciativa integra os Ministérios das Comunicações e da Saúde com recursos do Fundo de Universalização dos Serviços de Telecomunicações, o FUSH. Um dos editais prevê investimento de R$ 140 milhões para a conexão de 3.800 unidades básicas de saúde. Na prática, o projeto leva internet de qualidade para postos em comunidades rurais, indígenas, ribeirinhas e áreas afastadas dos grandes centros, destaca o ministro das Comunicações, Frederico de Siqueira Filho.
9: Hoje, o governo do Brasil avança na conectividade em áreas essenciais para a população. De um lado, a saúde pública, que necessita de informações rápidas, prontuários integrados e atendimento digital. De outro lado, a inclusão em uma condição fundamental para o acesso a direitos, serviços públicos, oportunidades e cidadania.
3: Com a conexão, os profissionais de saúde passam a usar prontuários eletrônicos, exames digitais, trocas de informações em tempo real e teleconsultas com especialistas. Segundo o ministro da Saúde, Alexandre Padilha, a medida reforça o programa Agora Tem Especialistas, que busca acelerar diagnósticos e diminuir a espera por exames no SUS.
10: Para nós é um avanço muito importante. Nós estamos distribuindo mais 10 mil kits de telesaúde para as unidades básicas de saúde comprados pelo Ministério da Saúde. Equipamentos que permitem você fazer uma avaliação no fundo de olho da retina, equipamentos que fazem uma avaliação do pulmão, eletrocardiogramas, né, ultrassom portátil.
3: O segundo edital foca na expansão da infraestrutura em municípios menores e áreas remotas, por meio do programa Acessa Crédito Telecom, com 500 milhões de reais em recursos. Para o secretário de Telecomunicações do Ministério das Comunicações, Hermano Barros Tércios, os editais devem beneficiar cerca de 2,5 milhões de brasileiros e fazem parte do FUSH 2.0.
11: O público-alvo impacto desse segundo edital, que é o do acesso a crédito, são as cidades abaixo de 30 mil habitantes, as prestadoras com menos de 200 mil acessos, para subir ainda mais esse número de provedores que consigam acessar o recurso do FUSH, provedores pequenos e médios.
3: As empresas interessadas em participar dos editais têm até 22 de maio para apresentar propostas. Reportagem Pablo Mundim.
0: Há 52 anos, uma cooperação entre Brasil e Paraguai transformou uma disputa territorial em um projeto compartilhado de desenvolvimento. Era a criação de Itaipu Binacional.
2: Mais de meio século depois, a empresa olha para o futuro, incentivando pesquisas para novas fontes de geração de energia e atuando como motor de desenvolvimento socioambiental em mais de 400 municípios do país.
0: Em outra frente, Itaipu ainda segue com um papel estratégico no equilíbrio da oferta de energia e do preço pago pelos brasileiros na conta de luz.
2: Sobre tudo isso, a gente conversa hoje com o diretor da companhia, Enio Verri. Boa noite, diretor.
12: Boa noite, ouvintes.
2: Diretor, vamos começar falando daquilo que interessa mais diretamente ao consumidor, que é a tarifa. Brasil e Paraguai estão aí em pleno processo de negociação para a redefinição do preço que a gente paga pela energia excedente dos paraguaios, pela parte deles na energia gerada de Itaipu, né? Quais são as expectativas em torno dessa negociação?
12: O presidente Lula nos cobrou, em 2023, quando assumimos, que baixássemos o máximo possível a tarifa. Iniciamos uma negociação com o Paraguai e nós conseguimos baixar em 2023 30% do valor que era pago. Além de baixar, nós congelamos a tarifa. Portanto, os anos de 23, 24, 25 e 26, a tarifa está congelada após essa redução. E estamos nesse momento numa negociação muito profunda com os nossos sócios paraguaios para baixar novamente. Embora não dê para adiantar qual seria essa tarifa, o que nós podemos afirmar a toda a população brasileira é que a tarifa da energia produzida por Itaipu para 27 será ainda mais barata do que essa que está sendo cobrada hoje. Portanto, julgamos assim um momento histórico. Em 53 anos, conseguimos, depois de tanto tempo, baixar de tal maneira a tarifa e ainda garantir que continue baixando a partir de agora.
0: Pois é, diretor, existe esse papel importante de Itaipu, né? Uma empresa pública na estabilidade e previsibilidade do custo da energia no Brasil. O senhor pode explicar para a gente, para os nossos ouvintes, como é que ela faz essa contribuição?
12: Essa é a vantagem de ser uma empresa pública. Ela é 50% do Brasil, 50% do Paraguai, mas elas são absolutamente públicas. Ela não tem esse modelo das estatais brasileiras, porque Itaipu tem um tratado que a rege, mas ela consegue com isso atender os interesses dos dois países. E os dois países esperam exatamente isso. Primeiro, um preço justo, condições de garantir o investimento nas políticas socioambientais e, principalmente, previsibilidade. A população saber que pode contar com Itaipu, não só no preço, como na garantia. O termo que se usa muito é o termo de bateria. Eu acho que isso é importante dizer. Hoje, tem muita energia a partir do vento e a partir do sol, que é eólica e fotovoltaica. Essas energias são muito boas, são baratas, são limpas, mas elas são intermitentes. Se não tiver vento e não tiver sol, você não tem a energia. E aí, nesse momento, entra Itaipu, que ela tem uma energia firme e garante. Por exemplo, agora, estamos conversando com o Brasil todo já é à noite e ele tem uma energia acesa na casa dele. Essa energia é Itaipu que garante. Então, nós garantimos a estabilidade no preço e na certeza que todas as pessoas têm na sua casa a energia.
2: Pois é, eu ia até falar dessas novas fontes, desse momento de transição energética que a gente vive, porque Itaipu marcou um momento quando foi criada, né? Marcou ali essa coisa da cooperação, dessa integração sul-americana, e agora a gente vive um outro momento, que é o momento da transição energética. E a empresa também incentiva, né, pesquisas na área de geração de energia, de novas energias, como o senhor mencionou aí, a solar e a eólica.
12: Temos muitas pesquisas. A verdade é que a crise climática, ela é um fato concreto. E essa crise climática, ela exige a transição energética. A Itaipu já é um modelo no mundo de transição energética. Ela produz uma energia limpa, de qualidade e barata. Agora, além disso, nós pesquisamos e produzimos, por exemplo, a energia fotovoltaica no fio d'água. Como nós temos um reservatório gigante, as placas solares ficam no fio d'água produzindo energia solar. Nós temos também experiência com hidrogênio verde, que é uma pesquisa já de 20 anos na Itaipu. Temos também o biogás, que também produz a partir de restos de alimentos e energia. E temos agora também a essência, a matéria-prima para fazer o SAF, que é o combustível de aviação. Então Itaipu garante a produção de energia firme, mas faz um grande investimento também em energias alternativas para garantir a transição energética que o mundo cobra e o Brasil já está fazendo.
0: Agora, diretor, Itaipu também contribui para o desenvolvimento social e econômico de mais de 400 municípios no país, né? Que tipos de projetos a empresa desenvolve nesses locais?
12: Nós atingimos hoje 434 municípios que compõem o nosso território. Esses municípios, eles emitem resíduos para o reservatório. Para conter a emissão de resíduos, nós investimos muito em políticas socioambientais, ou seja, geração de emprego, renda, com a construção de uma política ambiental. Nós estamos falando de estradas rurais sendo asfaltadas, de investimento em placas solares em prédios públicos, estamos falando, investimos muito nisso, em associação de catadores e catadoras. Isso é um trabalho fantástico, porque os agentes ambientais são os catadores e catadoras no nosso país. E no nosso território, a Itaipu entra com caminhões, com elevadores, com tratores, fazendo não só que essas pessoas associadas, essas cooperativas, recolham o lixo das ruas, como melhorem em muito a sua renda. Além, lógico, da produção orgânica da agricultura.

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